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1: Nove horas.
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1: Olá amigos, eu sou o Sidney Ferreira e o Jazz Livre está começando aqui pela sua Rádio Mac. O Jazz Livre é sua faixa diária, de segunda a sexta, com o melhor do jazz e do instrumental contemporâneo. James Moody foi um saxofonista, flautista e vocalista de grande versatilidade. Com passagem marcante pela orquestra de Dizzy Gillespie, ele combinava técnica impecável com lirismo e bom humor. Vamos ouvi-lo em But Not For Me, de George e Ira Gershwin. 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
1: Essa foi The Great Western Loop com Billy Childs, a música do próprio Childs, pianista, compositor premiado com vários Grammys. Sua música une o jazz contemporâneo, elementos clássicos e narrativa emocional. E antes tivemos James Moody com But Not For Me, música de George e Ira Gershwin. Nosso WhatsApp está à sua disposição, DDD 21 99710-0537. Participe, mande a sua mensagem para nós. Abraços agora para o André Alecrim, do bairro do Lins, Leonardo Costa, de Rio Comprido, Jaime, Regina, Gabriel e Maurício, de Niterói. Abraços também para o Fábio Chaves.

Xavier de Ipanema e para o Alex Tost de Paciência. Vamos à nossa agenda de hoje? Começamos com sexta-feira, 7 de agosto, Festival Bossa e Jazz no Visconde. Recebe o pianista e compositor Marcos Ariel com o show Rio Bossa Nova. O espetáculo celebra a atmosfera carioca, misturando bossa nova, samba e jazz em um formato intimista. O saxofonista Esdras Nogueira se une a João Ferreira no violão, Léo Barbosa na percussão e Rodrigo Balduino no baixo para uma noite de afro-sambas em homenagem a um dos maiores mestres da música brasileira. Sexta-feira, às 8 da noite, na Vinoteca do Visconde, Rua do Visconde de Caravelas, 121, em Botafogo. Também na sexta-feira, dia 7, o Cave Music Lounge apresenta o Massa Trio. O grupo traz o melhor do samba jazz e da bossa nova instrumental em uma noite especial. Show acontece sexta, dia 7, às 9 da noite, na Cave Music Lounge, em Copacabana. Ingressos disponíveis pela plataforma Simpla. No sábado, dia 8 de agosto, Blue Note Rio recebe Pat Asher com um repertório dedicado às obras de Burt Bacharach, Michel Legrand e Tom Jobim. Uma interpretação marcante que reúne grandes clássicos da música internacional e da MPB neste sábado, dia 8, às 10h30 da noite, no Blue Note Rio. Mais informações e ingressos no site bluenoterio.com.br. Também no sábado, dia 8, a cantora Maria Alcina apresenta o show Maria Alcina Canta Roberto Erasmo, Tim Maia e Jorge Benjor, A Turma da Tijuca. Uma celebração vibrante dedicada às composições de alguns dos maiores nomes da música brasileira. O show acontece no sábado, dia 8 de agosto, às 8 da noite, no Blue Note Rio. Informações e ingressos no site bluenoterio.com.br. E fechando nossa agenda, domingo, dia 9 de agosto, acontece o encerramento do Festival de Música Instrumental com Piano Acaso Duos. O evento celebra a arte da improvisação e da música instrumental no palco do Acaso Cultural. O concerto acontece no domingo, dia 9, às 6 da tarde, na Rua Vicente de Souza, 16, em Botafogo. Ingressos pela plataforma Simpla. Seguimos agora com Cutts Fuller, que foi um dos maiores trombonistas do hard bop. Vamos ouvi-lo em Five Spot After Dark, a música de Benny Golson. 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
1: Ouvimos Juicy Lucy com Horace Silver, a música do próprio Horace Silver. Antes, Cut Fuller com Five Spot After Dark, música do Benny Golson. Abraços neste bloco vão para o Ronaldo Viana, de Itaipuaçu, Lilian do Fonseca, em Niterói. Obrigado pela mensagem carinhosa, Lilian. Também mandando os parabéns pelo aniversário hoje do Marvio Ciribelli, querido Marvio, puxa vida, grande pianista, tecladista, arranjador, compositor, querido amigo, Marvio, saúde, paz, tudo de bom para você, amigo. Obrigado, Lilian, pela lembrança, viu? Grande abraço para você também. Um abraço para o Ivan Santos, de Campo Grande, também para Elza Ribeiro do Meia. Não sei se foi o Ivan que mandou essa mensagem, mas está dizendo assim, olha, Sidney, manda um beijo para minha mãe, Elza Ribeiro do Meyer, tem 92 anos de idade. Elza, um beijo para você. Fico muito feliz que você esteja nos ouvindo e gostando do programa, viu? Um beijo enorme para você. Abraço também para o Manuel Tuller, do Salgueiro, em São Gonçalo. 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Primeiro ouvinte que mandar aquela palavra, você sabe, vou dizer daqui a pouquinho para o nosso WhatsApp, DDD 21 997100537, vai ganhar um par de ingressos para o show de Maria Alcina no Blue Note Rio. A cantora celebra a obra de Roberto, Erasmo, Tim Maia e Jorge Benjor em um espetáculo energético e imperdível, neste sábado, dia 8 de agosto, às 8 da noite. 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Boa sorte para você, tá valendo. Show de Maria Alcina no Blue Note Rio neste sábado, dia 8 de agosto, às 8 da noite. Peter Erskine, Paolo Di Sabatino e Janek Guisdala formam um trio de altíssimo nível. Eles nos trazem a música de autoria do próprio trio, Driving Blues. 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
1: Essa foi Out of the Night com Jaco Pastorius e Brian Melvin, música do Jim Henderson. Antes ouvimos Peter Erskine, Paolo Di Sabatino e Janek Guisdala, música do próprio trio, Driving Blues. Abraços neste bloco vão para o Walter dos Santos de Realengo, Alexandre Lucas de Seropédica e para o João Paulo da Tijuca. E olha, o ganhador do par de ingressos para o show de Maria Alcina no Blue Note Rio neste sábado, dia 8 de agosto, às 8 da noite, foi, aliás,

ganhadora foi a Antonieta, do Engenho do Mato. Antonieta, parabéns. Nossa produção vai entrar em contato com você pelo WhatsApp, viu? Agradeço também a todos que participaram da nossa promoção de hoje. Wynton Kelly, com seu trio, e Wes Montgomery formam uma combinação histórica. If You Could See Me Now, de Ted Dameron, ganha com eles uma interpretação cheia de swing e lirismo, que você confere agora. 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

Essa foi Samara Joy, fechando o Jazz Livre desta quinta-feira. I Miss You, música de Jimi Henderson e Sidney Robin. Antes tivemos o Wynton Kelly com seu trio e Wes Montgomery. A música If You Could See Me Now, música do Carl Sigman e Ted Demeron. Jazz Livre chegando ao fim, agradeço muito sua audiência, sua participação. Abraços finais para o Walter dos Santos de Relengo, Alexandre Lucas de Seropédica, João Paulo da Tijuca, Júlia Fernandes Souza do Humaitá, Gisela da Ruda de Laranjeiras e para o Márcio Aronovitch de Copacabana. Lembro a você, nosso WhatsApp está sempre à sua disposição, DDD 21 99710-0537. Convido você a seguir nosso perfil nas redes sociais, @RadioMEC. O Jazz Livre tem produção de Anderson Domingos e Carlos Soca, sonoplastia de Silas Mendes, coordenação de programação de Rodrigo Soprana. Eu sou o Sidney Ferreira, espero que você tenha gostado do programa de hoje e a gente se encontra, certamente, no próximo Jazz Livre. Tchau!

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5: Olá, boa noite, eu sou o Pedro Pontes e o Todas as Bossas de hoje traz para você o que há de melhor da música instrumental brasileira e universal, o melhor do jazz, do blues, da música clássica e, claro, o que há de melhor em todas as bossas. A sonoplastia é de Sanderson Freitas e a programação musical é de Cacá Santiago. Nós começamos o programa de hoje com Os Cariocas, na música de Roberto Menescal e Ronaldo Boscoli, Telefone.

0: Você ouviu Be Happy, música de Carlinhos Lira e Vinícius de Moraes, Maria Moita. E a primeira, Os Cariocas, de Menescal e Bôscoli, Telefone.
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0: Nós seguimos aqui com Marcos Roberts Trio e o banjo de Bella Fleck, na música do Fleck de Marcos Roberts, Petúnia. Petúnia.

0: Estou bem.
1: Você ouviu o sax e o trompete da espanhola Andrea Mutis na música de Walter Donaldson e Gus Kahn, My Baby Just Cares For Me, e a primeira Marcus Roberts Trio e Bella Fleck na música de Fleck e Marcus Roberts, Petúnia.
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1: Você ouve agora a belíssima voz de Gal Costa, da saudosa Gal Costa, na música de Johnny Alf, Ilusão à Toa.

0: Este foi o trompete de Barrozinho na música de Pixinguinha e Vinícius de Moraes, Lamento. E a primeira, Gal Costa interpretando a música de Johnny Alf, Ilusão à Toa.
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0: A gente segue o Todas as Bossas com a belíssima pianista canadense Diana Krall.

0: Você ouviu o sax de Beto Saroldi na música de Benson Cleveland e Marvin Gaye, What's Going On? E a primeira, Diana Krall, interpretando a música de Alan Lerner e Frederick Loewe, Almost Like Being in Love.
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0: Nós seguimos aqui com o violão de Mário Ulloa e um dos mais importantes violinistas da atualidade, Daniel Guedes, interpretando As Rosas Não Falam, de Cartola.

0: Você ouviu Ibrahim Maalouf na música do próprio Maalouf, Overture 1. E a primeira, Mário Lhoa e Daniel Guedes, na música de Cartola, As Rosas Não Falam.
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0: Nós seguimos aqui com a belíssima Garota de Ipanema, The Girl from Ipanema, com o Astrud Gilberto, João Gilberto e o grande saxofonista Stan Getz. A música, claro, é de Tom Jobim e Vinícius de Moraes.

0: O Todas as Bossas de hoje está terminando com Zimbo Trio, na música de Van Lins, Madalena. E a primeira, Astrude Gilberto, João Gilberto e Stan Getz, na música de Tom Jobim e Vinícius de Moraes, The Girl from Ipanema. Meu caro ouvinte da Rádio MEC, olha, muitíssimo obrigado pela companhia, pela audiência. Você sabe muito bem que o Todas as Bossas tem a programação musical de Cacá Santiago, que sempre oferece a você o que há de melhor na música instrumental brasileira e universal, o que há de melhor no jazz, no blues, na música clássica e, claro, o que há de melhor em Todas as Bossas. A sonoplastia de Sanderson Freitas e a edição de Juliana de Souza. Para você, um forte abraço e eu conto com a sua companhia amanhã, nesta sexta-feira, nesta grande sexta-feira. Vamos sextar às 10 da noite com Todas as Bossas. Um forte abraço e até amanhã.
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2: Vinte e três horas.

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1: Na Trilha da Tela está entrando no ar hoje para abordar a comédia dramática Era Uma Vez Minha Mãe, de Ken Scott. Esse filme francês é baseado na autobiografia do advogado Roland Pérez, que nasceu com uma deficiência em um dos pés, mas que contou com a insistência da mãe em busca de tratamentos alternativos para que pudesse ter uma vida normal. Essa história de incondicional amor materno tem na figura central de Esther Pérez, uma judia marroquina interpretada por Leila Bekhti, um prato cheio para emocionar o público. Era Uma Vez Minha Mãe tem por título original Ma Mère, Dieu et Sylvie Vartan, colocando em ordem hierárquica a importância de cada figura na trajetória de Roland, hoje um escritor e apresentador de rádio reconhecido na França. Necessário dizer que a própria Sylvie Vartan é personagem da trama, figurando em seu próprio papel. A trilha sonora original de Era Uma Vez Minha Mãe é do compositor francês Nicolas Herrera, fundador de grupos como Grand Popô Futebol Clube e Rouge Rouge. São as músicas originais do filme, mais alguns sucessos da própria Sylvie Vartan e outros nomes do pop que vamos ouvir no programa de hoje. Lembrando aos ouvintes que o e-mail para contatos conosco é o jchala@secom.rs.gov.br. E ainda que o programa pode ser acessado pelo www.fmcultura.com.br ou ainda através do aplicativo para Android da FM Cultura. Outra forma de acompanhar o Na Trilha da Tela é através da Rádio MEC, todas as quintas-feiras, às 11 da noite. Era Uma Vez Minha Mãe acompanha a vida de Roland Pérez, interpretado na idade adulta por Jonathan Cohen, desde a infância. Caçula de uma família de imigrantes marroquinos na França nos anos 1960, Roland, que é interpretado por Gabriel Rivernon e depois pelo expressivo Naim Nagy, nasceu com uma deformidade em um dos pés. Segundo os médicos daquela época, ele jamais conseguiria se manter em pé e caminhar sem o auxílio de uma prótese. Esther, sua mãe, interpretada pela belíssima Leila Bekhti, não aceita o diagnóstico. Começa a percorrer todos os especialistas possíveis, sem desistir por mais que o resto da família, os médicos e até os assistentes sociais insistam para que Roland utilize uma prótese. Quando Esther finalmente descobre um tratamento alternativo e totalmente empírico, é necessário ainda que o pequeno Roland consiga se manter quieto, imobilizado sobre uma cama atado a mil roldanas e cordas durante meses. Para isso, a família inventa uma técnica bastante curiosa: deixar Roland imerso na música de sua cantora favorita durante os dias inteiros. Sylvie Vartan invade a casa dos Pérez e Roland, além de conseguir se aquietar na imobilidade, ainda começa a aprender a ler com os versos de suas canções e a ajuda de um irmão. Nós vamos começar ouvindo da trilha sonora composta por Nicolas Herrera para Era Uma Vez Minha Mãe, os temas En route vers l'hôpital, Ma Mère, Dieu et Sylvie Vartan, Admiration, Les Deux Peurs, L'Émancipation, a versão piano solo de La Plus Belle pour Palais Danser e Je Donne Ma Vie.

Na trilha da tela de hoje é com a comédia dramática francesa Era Uma Vez Minha Mãe, de Ken Scott, com música original de Nicolas Herrera. Alternando momentos de leveza com intensa carga dramática, Era Uma Vez Minha Mãe encanta pela simplicidade da narrativa e também pelas ótimas atuações de Leila Bekhti e Jonathan Cohen. Alguns dos melhores momentos do filme são a interação entre Esther e Madame Fleury, interpretada pela icônica Jeanne Balibar, atriz e cantora francesa que ficou famosa pelas mãos de Jacques Rivette em Quem Sabe. Madame Fleury é a assistente social que entra em confronto com Esther, porque Roland já estava passando da idade de ir para a escola e precisava pôr uma prótese para caminhar. Ela e Esther somente conseguem entrar num acordo quando Roland começa a ser alfabetizado em casa. E a gente segue ouvindo da trilha sonora composta por Nicolas Herrera para Era Uma Vez Minha Mãe, os temas Un Neveu de Terre, La Médaille, a segunda versão para piano de La Plus Belle pour l'aller danser, Dernier Moment, Souvenir des Moments Passés, La Vie Après e Manigance et Petit Arrangement.

trilha da tela de hoje é com a comédia dramática francesa Era Uma Vez Minha Mãe, de Ken Scott, com música original de Nicolas Herrera. Apesar de colocar a relação de mãe e filho num patamar mais mitológico do que real, Era Uma Vez Minha Mãe não deixa de apontar algumas contradições. Esther, a personagem da mãe, interpretada por Leila Bekhti, encarna a mãe judia das histórias do Bonfim, a mulher desvelada e excessiva, que acaba se tornando um peso na vida do filho à medida que ele cresce. Roland vai se tornando cada vez mais ciente de que precisa limitar o acesso da mãe à sua vida. E o momento do cortar o cordão umbilical com Esther é tratado com muita honestidade, abraçando as contradições dos dois personagens. Já a presença de Sylvie Vartan no elenco, interpretando a si própria, acrescenta não apenas uma camada de curiosidade à trama, mas também ajuda a ambientar a narrativa na virada dos anos 60 para 70, auge da carreira da cantora. Nós vamos seguir ouvindo agora da trilha sonora não original de Era Uma Vez Minha Mãe, as músicas La Maritza, Il y a deux filles à moi, La plus belle pour aller danser e Irresistiblement, com Sylvie Vartan. Depois vem Son of a Preacher Man, com Dustin Springfield, J'ai un problème, novamente com Vartan e Johnny Hallyday, e I Wonder, com Billy Preston.

Nós ouvimos La Maritza, Il y a deux filles en moi, La plus belle pour aller danser e Irresistiblement, com Sylvie Vartan. Depois foram Son of a Preacher Man, com Dusty Springfield, Já é um Problema, novamente com Vartan e Johnny Hallyday, e I Wonder, com Billy Preston, da trilha sonora do filme Era Uma Vez Minha Mãe, de Ken Scott. E na trilha da tela fica por aqui. O programa teve na técnica Elton Noal, produção e apresentação de Jaqueline Schala, coordenação de programação de Adalberto Rodrigues e direção-geral de Beto Xavier. O nosso próximo encontro será na quinta-feira, às 11 da noite. Tchau e até lá, então!

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0: Dos netos do Visconde, eu sou tão grande conde que embaixo de uma pedra o meu brasão se esconde. Descubra, dona Sancha, onde o brasão se esconde. Onde está, dona Sancha, esta fruta de conde? Coberta de ouro e prata é o meu lençol de conde. Descoberta maior é a do solar do conde. Descobrindo o segredo entre as frutas de conde, verás que é de ouro e prata a nobreza do conde. Se eu sou filho do rei, pergunte, indague e sonde. Pergunte a São Miguel, a pedra é que responde. O bom descobridor é o da vila do conde. Queres chegar à pedra e não sabes por onde? Descubra, dona Sancha, entre as frutas de conde, em que pedra preciosa o sangue azul se esconde.
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0: Aqui fala Jussara Mendonça, trazendo para você expressões musicais de todo o mundo. No programa de hoje, a presença do violonista e cantor carioca Celso Fonseca e do violonista e cantor siciliano Tony Canto, num tributo aos mestres Tom Jobim e Domênico Modugno. Em destaque, performances impecáveis do álbum Jobim Modugno, lançado em janeiro de 2026.
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0: O carioca Antônio Carlos Jobim nasceu no dia 25 de janeiro de 1927, no Rio de Janeiro, e faleceu com 67 anos no dia 8 de dezembro de 1994, em Nova York. O italiano de Polignano a Mare, Domênico Modugno, nasceu no dia 9 de janeiro de 1928 e faleceu com 66 anos no dia 6 de agosto de 1994, em Lampedusa e Linosa, na Sicília. Tom Jobim e Domênico Modugno nasceram no mês de janeiro e faleceram no mesmo ano, 1994. Eu começo tocando Nel Blu di Pinto di Blu, conhecida como Volare, em português, Voando, composta em 1958, uma parceria dos italianos Domênico Modugno e Flávio Migliaci, com versão em português de Rita Lee. Na sequência, Garota de Ipanema, composta em 1962, com melodia de Tom Jobim e letra de Vinícius de Moraes, com versão em italiano de Giorgio Calabrese. Música do Mundo com Tony Canto e Celso Fonseca, interpretando dois clássicos mundiais, dos antológicos Domênico Modugno e Tom Jobim.

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2: Música do Mundo, destacando performances do álbum Jobim Modunho, do violonista e cantor carioca Celso Fonseca e do violonista e cantor siciliano Tony Canto, lançado no dia 23 de janeiro de 2026, com idealização e produção musical do italiano Max de Tomasi e selo da gravadora Biscoito Fino do Rio de Janeiro. Você ouve Vivo Sonhando, de Antônio Carlos Jobim, com participação especial de Jacques Morellenbaum no violoncelo, Alexandre Cavallo no baixo, Leonardo Reis na percussão. Música do Mundo apresentando a música de Tom Jobim, com violão de Tony Canto e o violão e voz de Celso Fonseca.

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1: Eu prossigo com Vecchio Frac, de Domenico Modugno, revelando Celso Fonseca no violão, Tony Canto no violão, voz e assobio, e participação do italiano Búngaro no vocal. Música do Mundo apresentando a música de Domenico Modugno, com Celso Fonseca, Tony Canto e Búngaro.

O italiano Domenico Modugno interpreta Musetto, canção que estreou em 1956 no Festival de San Remo.

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1: Tossi na Coça Grande, de Domênico Modunho e Roberto Gigli. Você ouve com Celso Fonseca no violão e piano, Tony Canto na voz e violão. Música do Mundo e a música de Domênico Modunho.

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Fotografia é mais um clássico de Antônio Carlos Jobim. Performance do álbum Jobim Modunho, de Celso Fonseca e Tony Canto, lançado em janeiro de 2026. Música do Mundo apresentando, Tony Canto no violão, Gabriel Grossi na gaita, Celso Fonseca na voz e violão.

Amar a Terra Mia, de Domenico Modugno e Enrica Buonaccorti. Você ouve interpretada pelo siciliano Tony Canto na voz e violão, acompanhado de Celso Fonseca no violão e voz, Alexandre Cavallo no baixo, Leonardo Reis na percussão. Música do Mundo e a música de Domenico Modugno.

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1: O italiano Domenico Modugno interpreta La Zarella, de sua autoria em parceria com Ricardo Pazzaglia, composta em 1957. Música do Mundo e a música de Domenico Modugno.

0: Música do Mundo volta apresentando mais um tema do álbum Jobim Modunho, lançado em 2026. Eu toco para você Meravilhoso. Mais uma parceria musical de Domênico Modunho e Ricardo Pazzaglia, com Tony Canto no violão e voz, Celso Fonseca no violão, Jacques Morelenbaum no violoncelo e participação especial da Camerata Jovem do Rio de Janeiro.
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O italiano Domenico Modugno interpreta Piove, Ciao Ciao Bambina, de sua autoria em parceria com Dino Verde. Primeiro lugar no Festival de San Remo em 1959. Música do Mundo e a música de Domenico Modugno.

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1: Música do Mundo volta apresentando mais um tema do álbum Jobim Modunho, lançado em 2026. Eu toco para você Meditação, de Antônio Carlos Jobim e Milton Mendonça, com Celso Fonseca na voz, violão e vassourinha, Tony Canto no violão e vocal, Marco Pacassone no vibrafone.

O italiano Domenico Modugno interpreta, de sua autoria, Strada Anfossa, composta em 1957, música do mundo e a música de Domenico Modugno.

Triste, de Antônio Carlos Jobim, é mais uma composição do álbum Jobim Modunho, lançado em janeiro de 2026. Música do Mundo apresentando, Celso Fonseca na voz, violão e vassourinha, Tony Canto no violão e Jacques Morellenbaum no violoncelo.

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1: Eu me despeço com Nel Blu de Pinto de Blu, com seu autor, Domênico Modugno.
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1: Aqui eu termino mais uma edição do Música do Mundo. Hoje celebrando a música de Domênico Modugno e Antônio Carlos Jobim, com destaque para performances impecáveis do álbum Jobim Modugno, de Celso Fonseca e Tony Canto, lançado no dia 26 de janeiro de 2026, pelo selo Biscoito Fino, com produção musical de Max de Tomasi.
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1: Música do Mundo, sonoplastia Messias Melo. Produção e apresentação, Jussara Mendonça.
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0: Uma flauta doce, de Belini Andrade com Maurílio Nunes.
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4: Uma hora e um minuto. 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
5: Que beleza, uma alegria estar aqui com você. Vamos dando início a mais uma edição do programa Circular Brasil de Música Instrumental. Um giro de norte a sul do país, conhecendo ou relembrando talentos da nossa música instrumental, tanto de lançamentos recentes como de obras-primas feitas já há muito tempo. Nessa edição de hoje, nós vamos apresentar atrações de quatro estados diferentes do Brasil. Começamos com um duo de violões, com o violonista Yamandu Costa, do Rio Grande do Sul, e Alessandro Penese, do estado de São Paulo. Serão faixas do álbum Quebranto, um disco de 2017. Logo a seguir, vai ser a vez de Minas Gerais. A gente vai conhecer mais de perto o trabalho do contrabaixista e compositor Aloysio Horta, com faixas do álbum que veio ao mundo em

2016 e que leva o nome do compositor no título. É o disco solo de estreia desse artista, inclusive. E fechando a tampa, dessa vez vamos para o Nordeste, especificamente para o Ceará. A gente vai conhecer melhor o trabalho do grupo Marimbanda, apresentando alguns temas do disco Caminhar, um lançamento de 2020. Se ajeite aí, onde você estiver. Seja muito bem-vinda, seja muito bem-vindo. É hora de ter os ouvidos atentos e o coração aberto. O Circular Brasil está no ar.

Vamos começando com dois excelentes violonistas que se juntaram para criar o álbum Quebranto, Yamandu Costa e o Alessandro Penese. Nós vamos ouvir quatro faixas desse álbum aqui no programa Circular Brasil de hoje. Vamos abrindo logo com duas delas. Vem aí agora Bolero Negro, seguida pelo tema Samba pro Rafa, ambas de autoria do Yamandu Costa.

O duo formado pelos violonistas Alessandro Penese e Yamandu Costa são a primeira atração do programa Circular Brasil de hoje. Estamos ouvindo faixas de um álbum que eles lançaram juntos em 2017, que leva o nome de Quebranto. A gente acabou de ouvir dois temas de autoria do Yamandu, Samba pro Rafa, e antes dela foi Bolero Negro. Vamos agora

Agora para mais dois temas deste mesmo álbum, Valsa Morena, parceria do Yamandu com o Alessandro, e logo a seguir vem a faixa título do disco, Quebranto, uma composição do Alessandro Penese.

Nós acabamos de apresentar a primeira atração dessa edição de hoje do programa Circular Brasil de Música Instrumental. Um disco que foi lançado em 2017, resultado de uma parceria entre os violonistas Alessandro Penese, do estado de São Paulo, e Yamandu Costa, do Rio Grande do Sul. O nome do álbum é Quebranto. A gente acabou de ouvir a faixa título do disco, essa de autoria do Alessandro Penese. E antes dela, a gente ouviu Valsa Morena, uma parceria do Yamandu com o Alessandro.

E agora vamos para o estado de Minas Gerais, conhecer o trabalho de um talentoso baixista e compositor daquelas bandas de lá. O nome dele é Aloísio Horta. Nós vamos ouvir 4 faixas do primeiro disco solo dele, disco de estreia, com músicas de sua autoria, seja sozinho ou com parceiros. O álbum foi um lançamento de 2016, conquistou vários prêmios, inclusive, e leva o nome do compositor no título. Vamos abrindo agora o trabalho desta nossa segunda atração com 2 temas, Pra Dançar Com Ela, em parceria com o Gustavo Maguá, seguida por Clube do Pagode da Esquina número 2, também de autoria do Aloísio, composta junto com o Thiago Delegado.

Estamos apresentando o programa Circular Brasil de Música Instrumental. E neste momento, estamos na nossa segunda atração dessa edição de hoje, o baixista e compositor mineiro Aloysio Horta. São faixas de um álbum que leva o nome dele no título, lançado em 2016. Acabamos de ouvir Clube do Pagode da Esquina, número 2, uma parceria do Aloysio com o Thiago Delegado. E antes dela, foi Pra Dançar com Ela, de Aloysio Horta e Gustavo Maguá. Vamos apreciar agora mais dois temas desse mesmo disco. Com Os Pés na Lua, de autoria do Aloysio, e logo depois Serafina, do Aloysio Horta e Gustavo Maguá.

Aloísio Horta, contrabaixista e compositor de Minas Gerais, apresentando seu disco solo de estreia, foi a nossa segunda atração do programa Circular Brasil de hoje. Nós acabamos de ouvir algumas faixas do álbum que leva seu nome no título, lançado em 2016. Acabamos de ouvir Serafina, do Aloísio e Gustavo Maguá, e antes dela foi Com os Pés na Lua, de autoria do Aloísio Horta.

Agora chegou a hora da gente subir no mapa. Vamos para o Nordeste do Brasil, vamos para o Ceará, conhecer mais de perto o trabalho de uma talentosa turma de lá, o grupo Marimbanda. São algumas faixas de um álbum chamado Caminhar, lançado em 2020. Apesar das músicas serem um pouquinho mais longas do que o normal, mesmo assim ouviremos três faixas do disco aqui no programa Circular Brasil de hoje. Vamos com duas agora. Que conversa é essa? E Cuidar de Nós, ambas de autoria do Luizinho Duarte.

O grupo Marimbanda, do Ceará, Nordeste brasileiro, é a terceira e última atração do programa Circular Brasil de hoje. Estamos ouvindo faixas de um álbum que essa turma lançou em 2020, logo antes da pandemia, chamado Caminhar. A gente acabou de ouvir duas faixas de autoria do Luizinho Duarte. Essa que tocou agora foi Cuidar de Nós. E antes dela, a gente ouviu Que Conversa é Essa? O grupo Marimbanda é composto pelo Heriberto Porto nas flautas, Tiago Almeida no piano e escaleta, Miquéias dos Santos no baixo elétrico e Luizinho Duarte na bateria, percussões e também na voz. Uma curiosidade é que o baterista da banda, o Luizinho Duarte, é o compositor de quase todas as músicas do disco. Bacana, né? A gente fecha o programa Circular Brasil agora com um último tema, mais uma vez de autoria do Luizinho Duarte, a faixa título do disco. Caminhar.

Essa foi Caminhar, de autoria do Luizinho Duarte, o baterista do grupo Marimbanda, que foi nossa terceira e última atração do programa Circular Brasil de música instrumental de hoje. As faixas que acabamos de ouvir saíram do álbum lançado pela banda em 2020, chamado Caminhar, ou seja, nós acabamos de ouvir a faixa título do disco. Mais uma vez apresentando a galera, o grupo Marimbanda é composto pelo Heriberto Porto nas flautas, Tiago Almeida no piano e também na escaleta, Miquéias dos Santos no baixo elétrico e o Luizinho Duarte na bateria, percussões e voz.

0: E vamos terminando por aqui o programa Circular Brasil de hoje. Muito obrigado pela sua companhia nessa última hora. É sempre bom lembrar que a gente está aqui de volta no mesmo dia e no mesmo horário na próxima semana. Quer saber das novidades e também relembrar coisas lançadas há muito tempo do nosso instrumental? Então cola na gente. Toda semana estamos por aqui. Os trabalhos técnicos do Circular Brasil são do Marcos Inácio. Grande abraço para você e até a próxima.
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2: Não quero mais que o rei de Tiro venha apanhar meus pavões pro bem-amado. E nem marfim, nem preciosa lenha, nem flor azul, nem papião dourado. Não consinto que viole a minha brenha, carregando as riquezas do Eldorado. Não quero mais que o rei de Tiro venha apanhar meus pavões pro idolatrado. Pavões de Ofir não mais irão nos barcos para além da Hespéria e dos fenícios marcos. Se Salomão, o amado de Elohim, quer papagaio, araras e saguim, que os vá buscar no Surinã, nos charcos, e não nos campos de Tassimirim.
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1: Duas horas. 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
4: Abertura d'Aliso e Delmita, de Antonio Salieri. Orquestra Mozart de Mannheim, direção de Thomas Fee.

0: Abertura Daliso e Delmita, de Antonio Salieri. Orquestra Mozart de Mannheim, direção de Thomas Fee.
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0: Quarteto de cordas em Dó maior, opus 33, número 3, Pássaro, de Joseph Haydn. Quarteto Melos, de Stuttgart.

0: Quarteto de cordas em Dó maior, opus 33, número 3, Pássaro, de Joseph Haydn. Quarteto Melos, de Stuttgart.
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0: Concerto número 6 para harpa e orquestra, opus 9, de Jan Kritzkel Krumpholz. Harpa, Roberta Alessandrini. Orquestra de Mantua, sob a regência de Vittorio Parisi.

0: Concerto número 6 para harpa e orquestra, opus 9, de Jan Kritzkel Krumpholz. Harpa, Roberta Alessandrini. Orquestra de Mantua, sob a regência de Vittorio Parisi.
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0: Sinfonia número 2 em Dó Maior, de Carl Maria von Weber. Orquestra Filarmonia, regente Klaus Peter Flor.

0: Sinfonia número 2 em Dó maior, de Carl Maria von Weber, Orquestra Filarmonia, regente Klaus Peter Flor.
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0: Introdução, tema e variações, opus 21, de Heinrich Alois Prager. Flauta, Hans Martin Linde. Violão, Konrad Ragosnig.

0: Introdução, tema e variações, opus 21, de Heinrich Alois Prager. Flauta, Hans Martin Linde. Violão, Konrad Ragosnig.
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0: Balabile, do terceiro ato da ópera Otelo, de Giuseppe Verdi. Orquestra do Metropolitan de Nova York, regente James Levine.

0: Balabili, do terceiro ato da ópera Otelo, de Giuseppe Verdi. Orquestra do Metropolitan de Nova York, regente James Levine.
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0: Reminiscências de Dom Juan, de Franz Liszt, piano Leonid Kuzmin.

0: Reminiscências de Dom Juan, de Franz Liszt, piano Leonid Kuzmin.
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0: Variações em uma corda sobre um tema de Rossini, de Paganini. Violoncelos, Patrick e Thomas Demenga. Filarmônica de Câmara da Bavária, sob a regência de Werner Andreas Albert.

0: Variações em uma corda sobre um tema de Rossini, de Paganini. Violoncelos, Patrick e Thomas Demenga. Filarmônica de Câmara da Bavária, sob a regência de Werner Andreas Albert.
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0: Introdução, valsa e polonese da ópera Eugênio Onegin, opus 24, de Tchaikovsky. Orquestra Filarmônica Real, regente Yuri Temirkanov.

0: Introdução, valsa e polonese da ópera Eugênio Onegin, opus 24, de Tchaikovsky, Orquestra Filarmônica Real, regente Yuri Temirkanov.
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2: Quatro horas.
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3: Olá, amigos, eu sou o Sidney Ferreira e estamos iniciando o programa Sala de Concerto. Nossos convidados de hoje são o harmonicista José Stanek e a pianista Ingrid Barankowski. Sejam muito bem-vindos, Stanek. Prazer recebê-lo mais uma vez aqui.
4: Muito obrigado, querido. Sempre um prazer estar por aqui.
3: Ingrid, uma alegria recebê-la. Seja bem-vinda.
5: Muito bom estar aqui novamente.
3: Bom, José Stanek é músico, concertista, mestre em música, produtor e editorador. Seus trabalhos e registros apresentam um estilo próprio, com elementos tanto da música de concerto quanto da música brasileira e do jazz, que se fundem numa sonoridade marcante. Atua com diferentes formações camerísticas e já foi solista de diversas orquestras sinfônicas brasileiras e internacionais. Ingrid Barankowski é instrumentista, professora e pesquisadora e tem ocupado posição de destaque no cenário da música contemporânea no Brasil. Já foi responsável pela estreia mundial de mais de 40 obras, sendo várias dedicadas a ela por renomados compositores brasileiros como Almeida Prado e Ricardo Takuchian. Uma honra receber estes dois grandes instrumentistas aqui no Sala de Concerto. Stanek e Ingrid nos trazem hoje um repertório com peças escritas para harmônica e piano. Eu gostaria de que vocês nos falassem, Stanek e Ingrid, sobre o repertório que vocês nos trazem. Temos, inclusive, uma obra inédita no programa hoje, não?
4: Esse repertório é um repertório muito, muito peculiar e muito interessante, porque ele é todo dedicado ao instrumento, né? São peças que não são muito conhecidas e tal. A única exceção da questão do gaita e piano, do harmônica e piano, é a fantasia para o concerto do Villa, que a gente vai fazer agora, que na verdade é uma redução, mas a redução é do próprio Villa. Sim. Então, o resto são todas peças originais para harmônica e piano.
3: E a sugestão de fazerem peças originais para harmônica e piano foi da Ingrid. Você nem gostou, não é?
4: Não, quando eu falei com ela, vamos fazer, ela falou assim, que tal a gente fazer só peças para harmônica? Eu fiquei muito triste.
3: Muito triste. Bom, nós vamos, antes da primeira peça, eu gostaria de convidar a você que está acompanhando Sala de Concerto a participar pelo nosso WhatsApp, portanto, fique à vontade. Anote aí, 21 99710 0537. Mande sua mensagem, pergunta, comentários, fique à vontade. Ouviremos agora, então, na interpretação de José Stanek e Ingrid Barankowski, a fantasia sobre o concerto para harmônica e orquestra de Villa-Lobos.

0: Bravíssimo, que maravilha. Com José Stanek na harmônica e Ingrid Barankowski ao piano, tivemos a fantasia sobre o concerto para a harmônica e a orquestra de Vila Lobos. Para você que chegou agora aqui na Rádio Mac, seja bem-vindo. Estamos recebendo hoje o harmonicista José Stanek e a pianista Ingrid Barankowski. Você pode participar enviando sua mensagem para o nosso WhatsApp, que é o 21997100537. Como fez aqui a Ana Maria Reis, da Barra da Tijuca, programa mais que especial. Obrigado pela participação, Ana Maria. A próxima obra que ouviremos é um tema inédito de Tom Jobim, dedicado a Edu da Gaita. Edu da Gaita, Eduardo Nadruz Nascimento, que era natural do Rio Grande do Sul, considerado um dos mais importantes intérpretes de seu instrumento. E assim como o nosso convidado de hoje, José Stanek, Edu da Gaita desfilava o seu talento em um repertório sem fronteiras, que abrangeu música popular, standards norte-americanos, temas do repertório clássico mundial, como a sua interpretação do Moto Perpétuo de Paganini, e também temas de gênios da música de concerto brasileiro, como Radamés e Natalie. Stanek, você chegou a conhecer Edu da
1: Não, não
0: Gaita, não?
1: conhecia Edu, não tive a oportunidade. Eu comecei tardiamente, então não tive essa oportunidade. Mas a música dele nos inspira até hoje, né?
0: Maravilhosa, né?
1: Essa peça é uma coisa muito interessante, porque poucos sabem que Tom Jobim tocava gaita, né?
0: É
1: É,
0: mesmo.
1: ele, inclusive o Newton Mendonça também, os dois eram gaiteiros.
0: Fantástico.
1: E o Tom tinha muito carinho, em especial no início da carreira, pelo instrumento. Tanto que ele começou a escrever um concerto para harmônica, concertino romântico. Que então, a partir dos temas, o Aloysio Didier, compositor e grande músico, desenvolveu esse tema e temos um concerto, um concertino romântico para harmônica e orquestra, inspirado nos temas de Tom Jobim e de Aloysio Didier. E essa peça ele dedicou ao Edu, mas essa peça nunca foi tocada. Ela ficou perdida, eu acho. Eu nunca vi registro do Edu ter tocado isso. E é uma parte muito inicial da composição do Tom. Então tem algumas peculiaridades muito muito assim, muito do início da carreira dele,
0: Sim.
1: antes das coisas. Agora tem um quê já de é um bolero com uma certa maresia, né? Como disse a
0: Sim.
1: minha irmã Georgina.
0: Foi fruto, inclusive, de pesquisas, essa
1: Exatamente, é uma
0: descoberta
1: pesquisa
0: dessa
1: que
0: que é sua com ela, né, com a sua irmã,
1: o
0: né?
1: Instituto Jobim faz um trabalho incrível em cima da obra do Jobim. E eu tenho feito um trabalho grande lá de resgate das coisas, de organização, e essa peça estava lá, prontinha. Então agora é a estreia absolutamente mundial, universal
0: Que
1: do bolero.
0: maravilha!
1: E ela está assinada com um dos pseudônimos que Tom usava, né, que chama-se Ancabim.
0: Olha!
1: Antônio Carlos Jobim, né? Então
0: Sim!
1: é Ancabim, então é bolero de Ancabim.
0: Maravilha! É, estreia mundial, portanto, dessa peça,
1: Universal.
0: Bolero, dedicada a Edu da Gaita. Vamos ouvir então.

Que maravilha! Na interpretação do harmonicista José Stanek e da pianista Ingrid Barancós, que tivemos em estreia mundial dessa peça maravilhosa de Tom Jobim, que foi oferecida a Edu da Gaita, Bolero. Você está ouvindo o programa Sala de Concerto, recebendo aqui em nossos estúdios, hoje ao vivo, o harmonicista José Stanek e a pianista

0: Ingrid Barankowski. A participação aqui do Alex Tosti, de Paciência, elogiando aqui o programa também. A Júlia Fernandes, do Maitá, beleza de programa. Sente-se o perfume de Jobim. É verdade. E já um toque ali de bossa nova também no bolero.
1: Sim, sim,
0: né?
1: Tá tudo aí, né?
0: Tá tudo aí. Desde sempre. Bom, você ouvinte pode participar, não é? Pelo nosso WhatsApp, 21997100537. E nós teremos na sequência obras de compositores de diferentes gerações da música de concerto brasileira. Marlos Nobre e Alexandre Schubert, dois mestres, né? Podem nos falar sobre essas obras?
1: Essa peça, o poema, esse é o poema 15, né? O poema 1 foi dedicado a Mariucci, jacobino, violinista. Uhum. Depois o Marlos foi o 1, o 2, o 3, o 4.
0: Sim.
1: E chegou no 15 dedicado para a harmônica. Ela é o movimento lento de um belíssimo concerto, que é o Imaginário do Concertante, para piano. E ele extraiu esse tema belíssimo do segundo movimento e transformou nessa peça poema. E no caso aqui é o 15, que é dedicado para a gaita.
0: E depois teremos a peça do Alexandre Schubert.
1: Sim, Sobre Rosas. É uma peça belíssima também do Schubert, que foi quando eu participei do evento do Prelúdio 21,
0: uhum,
1: com várias peças também dedicadas para a harmônica, e a gente destacou essa peça para fazer hoje aqui, uma peça belíssima do Schubert.
0: Maravilha. Vamos ouvir então, aqui no Sala de Concerto, ao vivo para você, todas as sextas-feiras, hoje, nossos convidados José Staneck e Ingrid Barankowski. Vamos ouvir o poema 15, de Marlos Nobre, e Sobre Rosas, de Alexandre Schubert.

0: Que maravilha. Tivemos aí o encontro de quatro grandes artistas, né? Dois grandes expoentes da composição brasileira e dois intérpretes de excelência, né? Tivemos com José Stanek na harmônica e Ingrid Barankowski ao piano, Sobre Rosas, de Alexandre Schubert, e antes, Poema 15, de Marlos Nobre. Você está ouvindo o programa Sala de Concerto, recebendo aqui em nossos estúdios o harmonicista José Stanek e a pianista Ingrid Barankowski. Você pode participar enviando sua mensagem pelo nosso WhatsApp, que é o 21 99710-0537. Stanek, manda um abraço para você lá do sul da Bahia, com Muruxatiba, nosso querido Jefferson Gonçalves.
1: Ei, rapaz, ele foi para... A gente não pode dizer que ele foi para a roça, porque ele está na praia, né? Mas
0: não,
1: ele
0: é,
1: não sai mais
0: é.
1: Do paraíso, está lá no paraíso. Que beleza.
0: Valeu, adorou querido. Essas peças que você tocou agora lindamente. Ah, quem mais aqui participando? O Antônio Bastos, de Duque de Caxias. Tivemos participação também do Luiz Cláudio, lá de Guará, em Brasília. O entardecer ensolarado e quente do Planalto Central fica mais bonito e suave com Sala de Concerto. Ah, que lindo, Luiz Cláudio. Obrigado. Abraço aqui também para... olha aqui. Que linda música. Ele fala aqui da música do Marlos Nobre. Quero a partitura. Tem algum site? Grande Ingrid, que interpretação. Temístocles, do Maracanã. Ingrid.
2: O Marlos Nobre tem um site que tem todas as informações sobre acesso às partituras dele.
0: Perfeito.
2: Não sei agora de cabeça, mas só colocar Marlos Nobre que vai achar fácil.
0: Pronto, Temístocles, está aí dado o caminho das pedras para você, viu? Bom, nós teremos agora com a pianista Ingrid Barankowski três ponteios de Camargo Guarnieri. A Ingrid é considerada uma intérprete excepcional das obras de Almeida Prado e que, por sua vez, foi aluno de Camargo Guarnieri. Ingrid, o que a música desses compositores tem em comum?
2: Então, Guarnieri, geralmente a gente alia, né, a estética nacionalista, e a música de Almeida Prado lembra das ressonâncias vanguardistas, né, das Cartas Celestes. Então, parece, às vezes, que são coisas diferentes. Mas nem tanto, eu vou explicar aqui. Então, o Almeida Prado teve aula com o Guarnieri muito jovem, né? Ele saiu das aulas do Guarnieri com 20 anos, 1963. Uhum. Então, foi uma formação assim, de base, que ele considerava muito. Ele sempre falava, né, de uma maneira muito positiva dessa formação. E nessa época, sim, ele escreveu várias variações sobre temas folclóricos, como os alunos de Guarnieri geralmente faziam. Mas ele não deixou de se sentir compositor brasileiro ou de usar temas brasileiros outras vezes. Depois ele apenas ampliou o seu, sim, universo, né? As melodias brasileiras eram apenas um dos muitos interesses que ele cultivava. E, inclusive, os elementos nacionalistas na música dele podem ser transformados, combinados a outras linguagens. Então, é uma maneira mais ampla, né, de entender. Inclusive, para ele, ele também se inspirava não só em melodias, em ritmos, mas no som dos nossos bichos, por exemplo, né?
0: Sim.
2: E os ponteios, eu sei que ele gostava muito, inclusive ele usava muito nas aulas que ele dava, os ponteios de Guarnieri, que eu vou tocar três hoje.
0: Perfeito. Universo riquíssimo, não é, Ingrid? Portanto, né? A partir do nacionalismo, né?
2: Sim.
0: Abria muitas possibilidades, né? Sempre. Vamos ouvir, então, com Ingrid Barankowski ao piano, os ponteios números 30, 45 e 49 de Camargo Guarnieri.

0: com Ingrid Barancowska ao piano, tivemos os ponteios números 30, 45 e 49 de Camargo Guarnieri, nesta belíssima interpretação. Você pode participar do Sala de Concerto enviando sua mensagem pelo nosso WhatsApp 21997100537, como fez aqui a Paula Nazaré. Programa maravilhoso, uma alegria, grande abraço para o José Stanek.
1: Paula é grande amiga de muitos anos, muitos, muitos anos, querida. Obrigado, obrigado pelo carinho.
0: Estou aqui encantada e maravilhada com o Concerto MEC, além do prazer da música, o conhecimento que adquirimos sempre. Grata a vocês, Ingrid Stanek, a toda a equipe da Rádio MEC, a Lilian Carneiro Oberlander, de Icaraí, Niterói. Parabéns, Stanek e Ingrid, que linda interpretação. Parabéns aos amigos da Rádio MEC por mais um belo Sala de Concerto. Esse é o nosso querido Alexandre Schubert.
1: Ah, que isso. Parabéns você pela sua grande composição, pela
0: É verdade,
1: sua carreira de
0: queridíssimo.
1: grandes, grandes, grandes realizações.
0: Que espetáculo esse programa, um privilégio poder ouvi-los nessa sexta-feira chuvosa no Rio. Muito obrigado, grande abraço. É o Fernando Genta, da Freguesia, em Jacarepaguá. Obrigado a você, Fernando, pela companhia, viu? Estamos chegando ao fim do Sala de Concerto, mas tem mais música, não mude não, não saia daí. E eu gostaria de pedir aos nossos convidados que contem então para os nossos ouvintes que forma podem ter acesso aos seus trabalhos futuros. Eu sei que todos são muito requisitados, várias formações, né, Stanek?
1: É,
0: Você
1: a gente
0: participa, né?
1: trabalha um pouco dentro de vários contextos, né, do
0: Sim.
1: fazer musical e tal. Então, acho que hoje em dia é pegar o nome e procurar lá nas famosas redes,
0: Instagram,
1: Instagram, tudo isso, bota o
0: tem
1: Win,
0: canal no
1: bota.
0: YouTube também.

0: Bem,
1: É,
0: Ingrid
1: e tem
0: também.
1: no YouTube muitas gravações, a Ingrid também. Estão procurando o nosso nome lá, vão achar algumas coisinhas bem legais.
0: Staneca, obrigado demais, viu? Mais uma vez pela participação aqui no
1: Nada,
0: Sala de
1: prazer
0: Cordeiro.
1: enorme estar sempre aqui. Comecei há poucos meses um trabalho com uma indústria de harmônicas, uma fábrica de harmônicas chinesa, a East Top. E eles têm uma qualidade muito grande e é um preço. Então eu resolvi entrar nesse projeto porque para a gente poder ter bons instrumentos a preços muito acessíveis no Brasil.
0: Sim.
1: Então, também é uma estreia. Estou estreando um
0: Que
1: instrumento novo aqui.
0: maravilha.
1: Então, hoje é um dia
0: Olha.
1: muito especial mesmo.
0: Bacana, bacana. Ingrid, que alegria recebê-la mais uma vez, viu? Aqui na Rádio Max, sempre bom recebê-la, ouvi-la, tocar e ouvi-la falar também, com todo o seu conhecimento. Quem quiser acompanhar seus trabalhos, Ingrid, tem canal no YouTube também, tem redes sociais, não?
2: Sim, eu tenho um site também que é muito fácil, ingridbaranowski.com. Aí lá, às vezes não dá tempo de a gente sempre atualizar,
0: Sim.
2: mas tem últimas notícias assim. E também tem um canal no YouTube.
0: Maravilha. Obrigado mais uma vez, Ingrid, por estar aqui conosco,
2: Obrigada a
0: viu?
2: vocês.
0: Agradecemos a você, em especial, nosso ouvinte que nos acompanha pela rádio, pela internet, nas demais plataformas, que continue conosco em nossa programação. Nós nos encontramos novamente já já. Vamos encerrar ouvindo duas obras: Toctina, de Marcos Lucas, e Toledo, de James Moody, na interpretação dos nossos convidados, o harmonicista José Staneck e da pianista Ingrid Barankowski.

0: de 1923.
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7: Cinco horas e um minuto.
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8: Olá, amigos! Sejam muito bem-vindos, aqui é Luciano Dusso e começa agora o Roda de Choro. No programa de hoje vamos ouvir músicas do álbum Choros de Paulinho da Viola e conhecer um pouco da trajetória da cantora, violonista e pesquisadora que o lançou em 2005, Márcia Taborda. Nascida no Rio de Janeiro em 1965, Taborda iniciou seus estudos de violão em 1981 com José Molina. Ela também estudou canto e fez especialização em repertório contemporâneo em Nova York. Em 1987, graduou-se em violão pela Unirio, onde teve orientação de Turíbio Santos. Iniciou sua carreira artística como participante da Orquestra de Violões do Rio de Janeiro, grupo que deu a Turíbio o prêmio Golfinho de Ouro de 1984. Vamos começar a parte musical ouvindo Evocativo, composição de Paulinho da Viola, interpretada por Márcia Taborda. Você está na Rádio MEC, ouvindo o Roda de Choro.

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1: Essa foi Tango Triste. Antes tivemos Romanceando e Evocativo, composições de Paulinho da Viola, interpretadas por Márcia Taborda. Em 1990, ao lado de Jardes Macalé, Tim Rescala, Tato Taborda, Oscar Bolão e Ronaldo Diamante, Márcia Taborda foi ganhadora do prêmio Concorrência Fiat para as Artes. 7 anos depois, apresentou-se no The First Argentina Brasil Jazz Festival of New York, atuando ao lado da pianista e compositora Vânia Dantas Leite. Já em 2005, lançou o CD Choros de Paulinho da Viola, que teve produção artística e executiva de Luciana Rabelo. Vamos ouvir músicas deste trabalho. Começamos com Abraçando Chico Soares, de Paulinho da Viola.

Soares, todas composições de Paulinho da Viola, presentes no álbum Choros de Paulinho da Viola, de Márcia Taborda. E aí, já enviou sua mensagem hoje? A sua opinião faz muita diferença aqui, hein? Mande sua sugestão para o nosso WhatsApp DDD 21 99710-0537. Márcia Taborda é pesquisadora da música popular brasileira. Cursou um mestrado da Universidade Federal do Rio de Janeiro, onde apresentou a dissertação Dino Sete Cordas, Criatividade e Revolução nos Acompanhamentos da MPB, orientada pelo violonista Turíbio Santos. Doutora em História Social pela UFRJ, realizou seu pós-doutoramento vinculado à Universidade Nova de Lisboa em 2015, com o projeto A Tradição Portuguesa da Violaria Carioca. Vamos ouvir mais músicas interpretadas por esta grande artista. Começamos com Valsa Chorando, de Paulinho da Viola. Você está na Rádio MEC e este é o Roda de Choro.

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1: Ouvimos Lila relembrando Pernambuco e Valsa Chorando, composições de Paulinho da Viola, executadas por Márcia Taborda. Em 2017, Taborda lançou em DVD a aula espetáculo Viola e Violão em Terras de São Sebastião, que apresenta a história da inserção da viola e do violão na vida cultural carioca e a importância destes instrumentos para a identidade musical brasileira. Em 2020, este trabalho foi disponibilizado também pelo canal da artista no YouTube. Vamos ouvir uma interpretação de Márcia Taborda presente nesse documentário. Graúna, composição de João Pernambuco.

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1: Acabamos de ouvir Valsa da Vida e Itaiangá, composições de Paulinho da Viola. Antes tivemos Graúna, de João Pernambuco. Todas interpretadas pela cantora, violonista e pesquisadora que destacamos no programa de hoje, Márcia Taborda. O Roda de Choro tem coordenação de produção de Rodrigo Soprana e produção de Brisa Evangelista. Trabalhos técnicos de Silas Mendes e gerência de rádio de Tiago Regoto. Acompanhe mais da nossa programação nas redes sociais. Estamos no Instagram, Twitter e Facebook. Siga o nosso perfil, @RadioMec. Eu sou Luciano Durso e espero você no próximo Roda de Choro. Até lá, pessoal!
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4: Ouvimos O Bem e o Mal, de Nelson Cavaquinho, Guilherme de Brito, com Gente Fina e Outras Coisas.

0: Não se deixa vencer, está sempre à espreita. Não será assim tão fácil, pensa. Não será uma luta qualquer. Eles terão de vir buscá-la num momento de distração, mas isso ainda vai demorar muito a acontecer. Eles virão. Ela não é boba. Não vai esmorecer. Seus olhos estão pesados, mas não, ela não vai deixar. Vai continuar lutando. Sabe que ao menor sinal de fraqueza, ao mínimo piscar de olhos, eles chegarão para levá-la. Não, ela ainda vai lutar muito, muito, muito. Eles virão.
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1: Sexta-feira, 7 de agosto de 2026, 6 horas e 2 minutos, um excelente dia para todos nós. Eu sou Raquel Ricardo e vamos juntos até as 10 horas. E a seguir, os primeiros sons da manhã, em Áurea Música.

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1: E começamos com Mater Dei, Mater Virgo, anônimo do século XIII, o feat. Consorte, direção Walter Testolin.

0: Mater Dei, Mater Virgo, anônimo do século XIII, Officium Consorte, direção Walter T. Solim. 6:06, muito bom dia para você.
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0: Na sequência, em Piraritz de la Ciudad Joyosa, anônimo do século XIV, conjunto de música antiga de Augsburg, direção Hans Ganser.

0: Na Rádio MEC, em Piraritz de la Ciutat Joiosa, anônimo do século XIV, conjunto de música antiga de Augsburg, direção Hans Ganser. 6:15.
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0: Amor que vous ai me fait, de Jean de Lescurrel, ensemble Gilles Banchois, direção Dominique Villard.

0: Na Rádio MEC, Amor, que vous ai-je me fait, de Jean Delescourrel. Ensemble Gilles Banchois, direção Dominique Villar. 6:19, Rádio MEC, clássica e atual.
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0: Baladetto Ruggiero, de Tarquinio Merola, conjunto sonatório de La Gioiosa Marca, direção Andrea Marcon.

0: na Rádio MEC, Ballo Detto Ruggiero de Tarquinio Merola, conjunto Sonatório della Gioiosa Marca, direção Andrea Marcon. 6:25, um excelente dia para todos nós.
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0: Slightish Los e Nosta Reis, anônimo do século XV. Ferrar Ensemble, direção Crawford Young.

0: Na Rádio MEC, Slight and Schloss, Nosta Reich, Anônimo do Século XV, Ferrar Ensemble, direção Crawford Young. 6:29. Bom dia!
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0: Mitch Gansen, Villain, de Conrad Paumann, conjunto Tasto Solo, direção Guillermo Pérez.

0: na Rádio MEC, Meet Gents and Villains, Conrad Palman, conjunto Tasto Solo, direção Guilhermo Pérez. 6 horas e 34 minutos. Ótima sexta-feira, 7 de agosto de 2026, para todos nós.
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0: Ó Vós Homines, de Pério Oriola, conjunto Micrólogos, direção Patrícia Bove.

0: Na Rádio MEC, Ovos Hominis, de Hipério Oriola, conjunto Micrólogos, direção Patrícia Bove. 6:41.
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0: A La Batalha, de Heinrich Zach, conjunto Concerto Palatino, direção Bruce Dickey e Charles Stotz.

0: Na Rádio MEC, a La Batalha de Heinrich Zach, conjunto concerto Palatino, direção Bruce Dickey e Charles Stout. 6:47.
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0: Verdur Belém, de Cornelis Buscoop. Conjuntos Capela Sancti Michaelis e Courant Consort. Direção Eric Van Nevel.

0: na Rádio MEC Virdur Belém, de Cornelis Boskoop, conjuntos Capela Sancti Michaelis e Courant Concert, direção Eric Van Evel. 6:52, muito bom dia.
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0: Chacon d'Alcyon de Mahamahé, conjunto Le Concert de Nation, direção Jordi Savall.

0: Muito bem, na rádio MEC, Chacon Dalcion de Maham Maré, conjunto Le Concert de Nation, direção Jordi Saval. 6:59 e assim encerramos o programa Áurea Música desta manhã.
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4: Carlos Gardel, o grande cantor argentino, rei do tango, intérprete de Mano a Mano e El Dia Que Me Queiras, nasceu na França, você sabia? Mas algum argentino duvida que ele foi o maior portenho de todos os tempos? E a brasileira e carioquíssima Carmen Miranda, que nasceu em Marco de Canaveses, a 40 quilômetros do Porto, em Portugal? E o francês Yves Montand, marselhês e malandro até o último gitano, que nasceu num lugar chamado Monsumano Alto, na Itália.

0: Irving Berlin, um dos maiores compositores americanos, autor do hino número 2 dos Estados Unidos, God Bless America, e o clássico sobre o Natal, White Christmas, e de canções que fizeram a glória da música americana, como Cheek to Cheek, nasceu na Rússia. Outro americano da gema, nascido na Rússia, foi Al Jolson, astro do primeiro filme falado do cinema, titulado Cantor de Jazz. E quem diria que Bob Hope, que durante 60 anos cantou para soldados americanos os mais diversos fronts, era inglês? Pois é, Milton Nascimento, que todos julgam mineiro, é carioca de São Cristóvão. Já o carioca Jaime de Carvalho, fundador da Charanga do Flamengo, primeira torcida organizada do futebol brasileiro, era baiano de Salvador. E os super ipanemenses João Saldanha, Walter Clark e Carlinhos Oliveira vieram de fora. Saldanha do Rio Grande do Sul, Walter Clark de São Paulo e Carlinhos Oliveira do Espírito Santo. Todos esses que eu citei são ou foram cariocas que, por acaso, nasceram longe de casa. Assim como também ipanemense Tom Jobim, nascido na Tijuca. É por isso que eu digo, gato que nasce em forno não é biscoito. E como acabo de descobrir, cachorro também não. Rin-Tin-Tin, o cachorro mais famoso do cinema e da televisão, foi o mascote símbolo da cavalaria americana, era francês da região da Alsácia-Lorena, a qual, então, pertencia à Alemanha.
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3: Sete horas e 3 minutos, uma ótima sexta-feira, 7 de agosto de 2026 para você. A seguir tem música e informação em Manhã MEC FM.
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3: E começamos com Glória e com Sancto Espírito em Ré maior, de Antônio Vivaldi, conjunto The Sixteen e The Symphony of Harmony and Invention, direção Harry Christophers.

0: Na Rádio MEC, Glória e com Sancto Espírito em Ré Maior, de Antônio Vivaldi. Conjunto The Sixteen e The Symphony of Harmony and Vision. Direção Harry Christophers. 7:09. Cientistas identificam taxa recorde de deformações em peixes do Espírito Santo. Fenômeno pode estar relacionado à contaminação causada pelo rompimento da barragem de Fundão em Mariana em 2015.
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0: Na sequência, Alta Dança sobre La España, de Francisco de la Torre. Conjunto Música Antigua, direção Eduardo Paniagua.

0: na Rádio MEC, Alta Dança sobre a Espanha, de Francisco de la Torre. Conjunto Música Antigua, direção Eduardo Paniagua, 7 horas e 13 minutos. Sexta-feira no Rio de Janeiro, de sol e aumento de nuvens de manhã e pancadas de chuva à tarde e à noite. Estamos em alerta extremo de vendaval, aqui no centro, 24 graus. Brasília tem dia de sol com aumento de nuvens a partir da tarde. Não chove. Está com alerta laranja de baixa umidade. Neste momento, 17 graus. Em Belo Horizonte, sol com algumas nuvens durante o dia. À noite, muitas nuvens, mas não chove. Os termômetros marcam 17 graus. E em Fortaleza, sol com algumas nuvens e chuva passageira durante o dia. À noite o tempo fica firme. Agora 27 graus.
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0: Canção octava Auto Voices, de Giovanni Gabriele, de Gabriele Concert and Players, direção Paul McCrish.

0: Na Rádio MEC, canção octava, oito vozes de Giovanni Gabriele. The Gabriele Concert and Players, direção Paul McCrish. Ninguém acerta a Mega Sena, prêmio acumula para 165 milhões de reais. Dezenas sorteadas foram 16, 21, 24, 31, 43 e 54.
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0: Sonata para Chiesa e Câmara em Sol Maior, de Johann Heinrich Mertzer. Conjunto Música Fiata, direção Roland Wilson.

0: Muito bem, na Rádio MEC, Sonata per Chiesa e Câmara em Sol Maior, de Johann Heinrich Mertz. Conjunto Música Fiata, direção Roland Wilson. 7:28.
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3: O que termina pode abrir caminho para novos começos. Essa é a proposta da mostra coletiva Fim como Meio, que reúne obras de 27 artistas contemporâneas em diferentes linguagens, como pintura, fotografia, escultura, objetos e performances. A exposição está em cartaz no Centro Municipal de Arte Hélio Oiticica, ali na Praça Tiradentes. A entrada é gratuita. Do Rio de Janeiro, Jansen Campos para a Rádio MEC, clássica e atual.
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0: Mais uma vez, a hora certa para você, 7:30. Ótima sexta-feira, 7 de agosto de 2026 para todos nós. Seguimos com a Sinfonia da Semi-Ópera The Fair Queen, de Henry Purcell, The English Baroque Soloists e a regência de John Elliott Gardner.

0: Na Rádio MEC, Sinfonia da Semi-Ópera The Fair Queen, de Henry Purcell, The English Baroque Soloists e a regência de John Elliott Gardner. 20 anos após sua criação, a Lei Maria da Penha é considerada um marco no enfrentamento à violência doméstica, mas especialistas apontam falhas na aplicação das medidas de proteção. Casos de descumprimento de medidas protetivas e a persistência dos altos índices de feminicídio evidenciam os desafios para garantir a efetividade da legislação.
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0: Partite sopra la Mônica, Girolamo Frescobaldi, Arpa Barroca, Margaret Kahn.

0: Muito bem, na Rádio MEC, Partite Sopra La Monica, de Girolamo Frescobaldi, Arpa Barroca, Margaret Kern. Sobrecarga doméstica expõe mulheres à violência, dizem especialistas. Sobrecarga com o bem-estar de familiares e organização da casa, o chamado trabalho de cuidado, aliada às dependências financeira, psicológica e emocional, são elementos que criam espaço para agressões e outras formas de violência contra a mulher.
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0: Na sequência, Dorme Bousier, da ópera Les Amants Magnifiques, de Jean-Baptiste Lully, Ensemble Le Paladin, direção Jérôme Correa.

0: na Rádio MEC, Dorme Bozier, da ópera Les Amants Magnifiques, de Jean-Baptiste Lully, Ensemble Le Paladin, direção Jérôme Correa. Pix amplia participação nos pagamentos em bares e restaurantes. Meio de pagamento já responde por 20,5% das vendas no setor. 7 horas e 49 minutos.
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0: Concerto para violino em Sol Maior de Carl Dieters von Dietersdorf, Orquestra de Câmara Filarmônica Tcheca e a regência de Peter Schronkak.

0: Na Rádio MEC, concerto para violino em Sol Maior, de Karl Dietersfon Dietersdorf, Orquestra de Câmara Filarmônica Tcheca e a regência de Petr Stronkak. 8 horas em ponto.
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2: 8:02, mais uma vez, bom dia para você. Seguimos com Vivace Allegro, do quarteto número 1 em Ré maior, de Johann Quantz. Flauta e direção, Mary Oleskiewicz, com músicos convidados.

0: Na Rádio MEC, Vivace Allegro, do quarteto número 1 em Ré maior, de Johann Joachim Quantz. Flauta e direção, Mary Oleskiewicz, com músicos convidados. Petrobras tem lucro líquido de 52,4 bilhões de reais no segundo trimestre. Resultado foi marcado por recorde de produção e exportação.
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0: Na sequência, a Sinfonia em Sol Maior de Christoph Graupner. Extempore Ensemble, direção Florian Henrique.

0: Muito bem, na Rádio MEC, Sinfonia em Sol Maior, de Christoph Graupner. Extempore Ensemble, direção Florian e Henrique. Atividade vulcânica no Etna causa interrupções em aeroporto italiano. Vários voos foram desviados no aeroporto de Catânia. Saiba mais em agenciabrasil.ebc.com.br.
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0: Pouco presto do concerto para clarinete em si bemol maior de Johann Stamitz. Solista Andreas Ottensheimer, Orquestra Kammerakademie Potsdam, regente Manuel Parrud.

0: Na Rádio MEC, pouco presto do concerto para clarinete em si bemol maior de Johann Stamitz. Solista Andreas Ottensama, Orquestra Kammerakademie Potsdam e a regência de Emanuel Parrud. Lei amplia punição a crimes sexuais online contra crianças. Entenda! O texto publicado na edição desta sexta no Diário Oficial da União torna mais rígidas penas previstas no ECA.
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0: Divertimento para piano, violinos e violoncelo em Dó maior, de Franz Josef Haydn. Orquestra de Câmara da União Europeia, direção Máximo Palumbo.

0: Na Rádio MEC, divertimento para piano, violinos e violoncelo em Dó Maior, de Franz Joseph Haydn. Orquestra de Câmara da União Europeia, direção Máximo Palumbo. 8 horas e 33 minutos.
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3: A Galeria Mestre Vitalino recebe a exposição Zona de Sacrifício, do Ouro ao Pó, da documentarista e artista visual Isis Medeiros. A mostra apresenta fotografias e documentos sobre os impactos da exploração de lítio no Vale do Jequitinhonha, em Minas Gerais, região que concentra a maior parte das reservas do mineral no Brasil. A exposição está na Galeria Mestre Vitalino, na Rua do Catete, 179, até 1º de novembro.
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0: 8 horas e 35 minutos, mais uma vez, bom dia para você. Seguimos com Rondó e Gavota para as sinfonias do Conde d'Artois, de François Francaire. Ensemble Stradivaria, direção Daniel Couillet.

0: Na Rádio MEC, Rondói Gavota para as Sinfonias do Conde d'Artois, de François Francaire. Ensemble Stradivaria, direção Daniel Couillet. 8 horas e 40 minutos.
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0: Alegro da sonata para harpa em Sol Maior, de Carl Philipp Emanuel Bach, solista Marcela Kozikova.

0: Na Rádio MEC, Allegro, da Sonata para Harpa em Sol Maior, de Carl Philipp Emanuel Bach. Solista Marcela Kozikova. Previsão de ventos fortes leva Rio a suspender aulas nesta sexta-feira. Sistema Alerta Rio prevê ventos acima de 90 km por hora.
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0: Seguimos com a abertura da ópera Mitridate Rediponto, de Wolfgang Amadeus Mozart, conjunto Letalan Lyrique, direção Christophe Rousset.

0: Na Rádio MEC, abertura da ópera Mitridate Red Ponto, de Wolfgang Amadeus Mozart, conjunto Letalang Rick, direção Christophe Rousset. 8:52, muito bom dia.
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3: Tiago de Melo, poeta da floresta, do homem e da utopia.
0: O poema Os Estatutos do Homem é um dos mais conhecidos textos de Tiago de Melo. Aqui o escutamos em uma versão registrada no programa Encontro Marcado, da TVE Rio de Janeiro, gravado na década de 1980.
4: Dos Estatutos do Homem, artigo 1º. Fica decretado que agora vale a verdade, que agora vale a vida, e que de mãos dadas trabalharemos todos pela vida verdadeira. Artigo 2. Fica decretado que todos os dias da semana, inclusive as terças-feiras mais cinzentas, têm direito a transformar-se em manhãs de domingo. Artigo 3. Fica decretado que, a partir deste instante, haverá girassóis em todas as janelas, que os girassóis têm direito a abrir-se dentro da sombra e que as janelas devem permanecer o dia inteiro abertas para o verde, onde cresce a esperança. Artigo 4. Fica decretado que o homem nunca mais duvidará do homem, que o homem confiará no homem como a palmeira confia no vento, como o vento confia no ar, e como o ar confia no campo azul do céu. Parágrafo único. O homem confiará no homem como o menino confia em outro menino. Artigo 5. Fica decretado que os homens estão livres do jugo da mentira. Nunca mais será preciso usar a couraça de palavras nem a armadura de silêncio. O homem se sentará à mesa com o seu olhar limpo, porque a verdade passará a ser servida antes da sobremesa. Artigo 6. Fica estabelecida durante 10 séculos a prática sonhada pelo profeta Isaías: e o lobo e o cordeiro pastarão juntos, e a comida de ambos terá o mesmo gosto de aurora. Fica decretado, por definição, que o homem é um animal que ama, e que por isso é belo, muito mais belo do que a estrela da manhã. Fica estabelecido o reinado permanente da justiça e da claridade, e a esperança será uma bandeira generosa para sempre desfraldada na alma do povo. Fica estabelecido que o pão de cada dia tenha no homem o sinal do seu suor, mas que tenha sempre o quente sabor da ternura. Fica decretado que a maior dor sempre foi e será sempre não poder dar amor a quem se ama, sabendo que é a água que dá à planta o milagre da flor. Fica permitido a qualquer pessoa, a qualquer hora da vida, o uso do traje branco. Fica decretado que nada será proibido, tudo será permitido, inclusive brincar com os rinocerontes e caminhar pelas tardes com uma imensa begônia na lapela. Parágrafo único. Só uma coisa fica proibida: amar sem amor. Fica decretado que o dinheiro nunca mais poderá comprar o sol das manhãs vindouras. Expulso do grande baú do medo, o dinheiro se transformará numa espada fraternal para defender o direito de cantar e a festa do dia que chegou. Artigo final. Fica proibido o uso da palavra liberdade, a qual será suprimida de todos os dicionários e do pântano enganoso das bocas. A partir deste instante, a liberdade será algo vivo e transparente, como um fogo, um rio ou como a semente do trigo. E a sua morada será sempre o coração do homem.
3: Tiago de Melo, de 1926 ao infinito.
4: Que eu escrevo

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2: 9:02, seguimos com o Quinteto Harmônico em Fá Maior de Rossini, conjunto de câmara Mozart Fiato, direção Charles Nidick.

0: Na Rádio MEC, Quinteto Harmônico em Fá Maior de Rossini, Conjunto de Câmara Mozart Fiato, direção Charles Nidick. Lei que aumenta a punição a crimes digitais contra crianças é sancionada. Texto endurece pena em caso de uso de inteligência artificial. Detalhes em agenciabrasil.ebc.com.br.
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0: Prelúdio da ópera Os Mestres Cantores de Nuremberg, de Wagner, The London Classical Players e a regência de Roger Norrington.

0: Muito bem, na Rádio MEC, prelúdio da ópera Os Mestres Cantores de Nuremberg, de Wagner, The London Classical Players e a regência de Roger Narnton. 9:25.
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3: 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Esculturas, fotografias, gravuras e desenhos compõem a exposição Construir o Aberto, de Mariana Paraíso. A artista investiga as fronteiras entre o espaço doméstico e o espaço público, transformando objetos comuns em novas experiências visuais. A mostra fica em cartaz até 4 de outubro na Galeria de Arte do Sesc Barra Mansa, com entrada gratuita. Do Rio de Janeiro, Jansen Campos para a Rádio MEC, Clássica e Atual.
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na Rádio MEC, O Cavaleiro da Rosa, suíte orquestral de Richard Strauss. Orquestra de Filadélfia, regente Eugene Ormandy. 9h50, Rádio MEC clássica e atual. Seguimos com Ave Maria de Schubert, harpa Acácia Brasil.

0: na Rádio MEC, Ave Maria de Schubert, Harpa Acácia Brasil. 9:55 Eu, Raquel Ricardo, agradeço por sua audiência e volto na segunda-feira às 6 da manhã. Fiquem instantes na excelente companhia de Tony Villani. Um ótimo dia, um excelente fim de semana e até segunda.
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2: Não quero mais que o rei de Tiro venha apanhar meus pavões pro bem-amado. E nem marfim, nem preciosa lenha, nem flor azul, nem papião dourado. Não consinto que viole a minha brenha, carregando as riquezas do Eldorado. Não quero mais que o rei de Tiro venha apanhar meus pavões pro idolatrado. Pavões de Ofir não mais irão nos barcos para além da Hespéria e dos fenícios marcos. Se Salomão, o amado de Elohim, quer papagaio, araras e saguim, que os vá buscar no Surinã, nos charcos, e não nos campos de Tassimirim.
1: De Sossígenes Costa, A Zanga do Rei de Ofir, por Antônio Cícero. Falando com verso. Apoio Gravadora Luz da Cidade. 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
7: 10:01, muitíssimo obrigado, Raquel Ricardo. E para todos nós, uma excelente sexta-feira, 7 de agosto de 2026. Agradeço a sua audiência. Sou o Tony Villani e ficamos juntos até as 14:00. Você ouve a seguir o concerto para violino em Ré Maior, Opus 77 de Brahms. Solista Yascha Heinfeld, Orquestra Sinfônica de Chicago. A regência de Fritz Reiner.

Concerto para violino em Ré maior, opus 77, de Brahms. Solista Yascha Heifetz, Orquestra Sinfônica de Chicago, a regência de Fritz Heiner. 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Tocata, opus 7, de Schumann, piano, Anne-Sophie Pacini.

Pela Rajmeki, tocata opus 107 de Robert Schumann e ao piano, Zofi Pacini, 10:43. Concerto para violino e orquestra em La menor, opus 53, de Dvořák. Violino Itzhak Perlman e a Filarmônica.

Concerto para violino e orquestra em La Menor, Opus 53, de Dvořák. Violino Itzhak Perlman, Orquestra Filarmônica de Londres. A regência de Daniel Barenboim. 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Cinco prelúdios de Heitor Villa-Lobos, ao violão, Fábio Zanon.

0: Cinco Prelúdios de Heitor Villa-Lobos e ao violão Fábio Zanoni.
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0: Hoje a todos, 11h44, encerrando o Manhã MEC FM, dueto concertino para clarinete, fagote, cordas e harpa em Fá maior, AV-147 de Richard Strauss. Clarinete Larry Combs, fagote David McGill e Orquestra Sinfônica de Chicago, a regência de Daniel Barenboim.

0: Dueto concertino para clarinete, fagote, cordas e harpa em Fá maior opus. AV 147 de Richard Strauss. Clarinete Larry Combs, fagote David McGill, Sinfônica de Chicago e a regência de Daniel Barenboim. Encerrando então o Manhã Mac FM de hoje. Agradeço a sua audiência. Sou o Tony Villani. Eu volto em instantes com mais um Concerto Mac. Até já.
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3: Tiago de Melo, poeta da floresta, do homem e da utopia.
4: A poesia de Tiago de Melo inspirou a criação musical de artistas de várias gerações e estilos. Ainda nos anos 1950, Ari Barroso se tornou parceiro do poeta com Cantiga de Enganar Tristeza, registrada pelo cantor Carlos José.
5: Tristeza em meu coração, não há de morar.
4: Com Monsueto, compôs a canção Faz Escuro, Mas Eu Canto, inspirada em um de seus versos mais famosos do poema Madrugada Camponesa. A canção foi lançada por Nara Leão em 1966, no álbum Manhã de Liberdade.
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4: Sérgio Ricardo, compositor e intérprete, realizou um espetáculo junto ao poeta, seu amigo, e fez algumas músicas a partir de sua poesia.

0: Um de seus mais conhecidos poemas, Os Estatutos do Homem, inspirou versões musicais, entre elas uma de Cláudio Santoro, e foi declamado em diversos registros fonográficos.
1: Fica decretado. Agora vale a vida. Agora vale a verdade.
0: O poeta também lançou álbuns dizendo seus textos ao som da música do irmão Gaudêncio Thiago de Melo e de seu filho Manduca.
2: Pois aqui está a minha vida. Da altura extrema da cordilheira, onde as neves são eternas, a água se desprende e traça um risco trêmulo na pele antiga da pedra. O Amazonas acaba de nascer.
0: O compositor Ricardo Tacucian escreveu sua Sinfonia das Florestas, que traz no primeiro movimento Amazônia um texto de Thiago de Melo.

A cantora Zezé Gonzaga gravou pelo selo Biscoito Fino Por Que Te Escondes, letra inédita do poeta Tiago de Melo, para um choro de Pixinguinha.

0: Tiago de Melo, de 1926 ao infinito.
1: Que eu escrevo para quem acredita na possibilidade da transformação. Eu escrevo para quem tem esperança.
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3: Meio-dia 3.
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3: Muito boa tarde a todos, sejam bem-vindos ao Concerto MEC, sexta-feira, 7 de agosto de 2026. O programa de hoje destaca o compositor e pianista alemão Ludwig van Beethoven. Dele, nós vamos ouvir a seguir a Sinfonia número 3 em Mi Maior, Opus 55, numa apresentação pela Orquestra Sinfônica de Tóquio e a regência de Chiyuki Murakata. Um bom concerto MEC a todos.

0: E essa foi a Sinfonia número 3 em Mi Maior, opus 55, de Beethoven, destaque no programa de hoje. Orquestra Sinfônica de Tóquio, a regência Chiyuki Murakata. Muito obrigado pela sua audiência. Sou o Tony Villani, eu volto daqui a instantes com Clássicos do Ouvinte. Até já.
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2: Tiago de Melo, poeta da floresta, do homem e da utopia.
3: O poema Os Estatutos do Homem é um dos mais conhecidos textos de Tiago de Melo. Aqui o escutamos em uma versão registrada no programa Encontro Marcado, da TVE Rio de Janeiro, gravado na década de 1980.
4: Os Estatutos do Homem. Artigo 1º. Fica decretado que agora vale a verdade, que agora vale a vida, e que de mãos dadas trabalharemos todos pela vida verdadeira. Artigo 2. Fica decretado que todos os dias da semana, inclusive as terças-feiras mais cinzentas, têm direito a transformar-se em manhãs de domingo. Artigo 3. Fica decretado que a partir deste instante haverá girassóis em todas as janelas, que os girassóis têm direito a abrir-se dentro da sombra e que as janelas devem permanecer o dia inteiro abertas para o verde, onde cresce a esperança. Artigo 4. Fica decretado que o homem nunca mais duvidará do homem, que o homem confiará no homem como a palmeira confia no vento, como o vento confia no ar e como o ar confia no campo azul do céu. Parágrafo único. O homem confiará no homem como o menino confia em outro menino. Artigo 5. Fica decretado que os homens estão livres do jugo da mentira. Nunca mais será preciso usar a couraça de palavras nem a armadura de silêncio. O homem se sentará à mesa com o seu olhar limpo, porque a verdade passará a ser servida antes da sobremesa. Artigo 6. Fica estabelecida durante 10 séculos a prática sonhada pelo profeta Isaías. E o lobo e o cordeiro pastarão juntos, e a comida de ambos terá o mesmo gosto de aurora. Fica decretado, por definição, que o homem é um animal que ama e que, por isso, é belo. Muito mais belo do que a estrela da manhã. Fica estabelecido o reinado permanente da justiça e da claridade. E a esperança será uma bandeira generosa para sempre desfraldada na alma do povo. Fica estabelecido que o pão de cada dia tenha no homem o sinal do seu suor, mas que tenha sempre o quente sabor da ternura. Fica decretado que a maior dor sempre foi e será sempre não poder dar amor a quem se ama, sabendo que é a água que dá à planta o milagre da flor. Fica permitido a qualquer pessoa, a qualquer hora da vida, o uso do traje branco. Fica decretado que nada será proibido. Tudo será permitido. Inclusive brincar com os rinocerontes e caminhar pelas tardes com uma imensa begônia na lapela. Parágrafo único. Só uma coisa fica proibida: amar sem amor. Fica decretado que o dinheiro nunca mais poderá comprar o sol das manhãs vindouras. Expulso do grande baú do medo, o dinheiro se transformará numa espada fraternal para defender o direito de cantar e a festa do dia que chegou. Artigo final. Fica proibido o uso da palavra liberdade, a qual será suprimida de todos os dicionários e do pântano enganoso das bocas. A partir deste instante, a liberdade será algo vivo e transparente, como um fogo, um rio ou como a semente do trigo. E a sua morada será sempre o coração do homem.
2: Tiago de Melo, de 1926 ao infinito.
4: Que eu escrevo para quem acredita na possibilidade da transformação. Eu escrevo para quem tem esperança.
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1: Ela tem medo de dormir. Vira-se na cama sob as cobertas. Tem sono, mas não adormece. Não se deixa vencer, está sempre à espreita. Não será assim tão fácil, pensa. Não será uma luta qualquer. Eles terão de vir buscá-la num momento de distração. Mas isso ainda vai demorar muito a acontecer. Eles verão. Ela não é boba. Não vai esmorecer. Seus olhos estão pesados. Mas não, ela não vai deixar. Vai continuar lutando. Sabe que ao menor sinal de fraqueza, ao mínimo piscar de olhos, eles chegarão para levá-la. Não, ela ainda vai lutar muito. Muito, muito. Eles verão.
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1: Uma hora e três minutos.
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1: Muito boa tarde a todos e bem-vindos ao Clássicos do Ouvinte, sexta-feira, 7 de agosto de 2026. Sou o Tony Villani, começamos agora o programa com o pedido de Lucélia Ribeiro Costa, de Cabo Frio, no Rio de Janeiro. Lucélia, você começa o programa com o seu pedido, o minueto da Serenata para Cordas número 6 em Ré Maior, de Mozart, Concertos Músicos de Viena, a regência de Nikolaus Harnoncourt.

0: Em Clássicos do Ouvinte, pela Rádio MEC, tivemos o Minueto da Serenata para Cordas, número 6, em Ré Maior de Mozart, Concertos Músicos de Viena, regência de Nicolaus Harnoncourt. Foi um pedido de Lucélia Ribeiro da Costa, de Cabo Frio, no Rio de Janeiro.
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0: Muito boa tarde a todos. 1h10, seguimos agora com o pedido de Luiz Roberto Pereira, da Barra da Tijuca, no Rio de Janeiro. Luiz Roberto, vai o seu pedido, o concerto para dois violinos, número 5, em Lá Maior. Lo Lestro Armônico, de

0: Esse foi o concerto para dois violinos, número 5 em La Maior, do Lesto Armonico de Vivaldi, conjunto Concerto Italiano. A direção de Rinaldo Alessandrini foi um pedido de Luiz Roberto Pereira, da Barra da Tijuca, no Rio de Janeiro.
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0: Muito boa tarde a todos. 1:18, vamos ao próximo pedido. Estudos números 6, 8, 10 e 11, opus 25 de Chopin, pianista Beatrice Rana, pedido de Daniela Domingues, da Capital Mineira, Belo Horizonte.

Estudos números 6, 8, 10 e 11, opus 25 de Chopin, com a pianista Beatrice Rana, foi o pedido

0: Esse foi o concerto para violoncelo e orquestra número 1 em Dó Maior, de Haydn. Violoncelo Natalia Gutmann, Filarmônica de Câmara da Bavária, regência de Werner Anders Albert, foi o pedido de Benedito Frota Filho, do Leblon, no Rio de Janeiro. E esse foi o Clássicos do Ouvinte de hoje. Agradeço quem acompanhou, mas ainda quem participou. Sou o Tony Villani, a gente volta a se encontrar amanhã, sábado, às 7 horas da manhã. Continue ouvindo a programação da Rádio MEC na companhia de Rui Vasconcelos. Aproveite bem a sua tarde e até amanhã.
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3: Tiago de Melo, poeta da floresta, do homem e da utopia.
4: O poema Os Estatutos do Homem é um dos mais conhecidos textos de Tiago de Melo. Aqui o escutamos em uma versão registrada no programa Encontro Marcado, da TVE Rio de Janeiro, gravado na década de 1980.
5: Os Estatutos do Homem. Artigo 1º. Fica decretado que agora vale a verdade, que agora vale a vida, e que de mãos dadas trabalharemos todos pela vida verdadeira. Artigo 2. Fica decretado que todos os dias da semana, inclusive as terças-feiras mais cinzentas, têm direito a transformar-se em manhãs de domingo. Artigo 3. Fica decretado que, a partir deste instante, haverá girassóis em todas as janelas, que os girassóis têm direito a abrir-se dentro da sombra e que as janelas devem permanecer o dia inteiro abertas para o verde, onde cresce a esperança. Artigo 4. Fica decretado que o homem nunca mais duvidará do homem, que o homem confiará no homem como a palmeira confia no vento, como o vento confia no ar, e como o ar confia no campo azul do céu. Parágrafo único. O homem confiará no homem como o menino confia em outro menino. Artigo 5. Fica decretado que os homens estão livres do jugo da mentira. Nunca mais será preciso usar a couraça de palavras nem a armadura de silêncio. O homem se sentará à mesa com o seu olhar limpo, porque a verdade passará a ser servida antes da sobremesa. Artigo 6. Fica estabelecida durante 10 séculos a prática sonhada pelo profeta Isaías: e o lobo e o cordeiro pastarão juntos, e a comida de ambos terá o mesmo gosto de aurora. Fica decretado, por definição, que o homem é um animal que ama e que, por isso, é belo. Muito mais belo do que a estrela da manhã. Fica estabelecido o reinado permanente da justiça e da claridade. E a esperança será uma bandeira generosa para sempre desfraldada na alma do povo. Fica estabelecido que o pão de cada dia tenha no homem o sinal do seu suor, mas que tenha sempre o quente sabor da ternura. Fica decretado que a maior dor sempre foi e será sempre não poder dar amor a quem se ama, sabendo que é a água que dá à planta o milagre da flor. Fica permitida a qualquer pessoa, a qualquer hora da vida, o uso do traje branco. Fica decretado que nada será proibido. Tudo será permitido. Inclusive brincar com os rinocerontes e caminhar pelas tardes com uma imensa begônia na lapela. Parágrafo único. Só uma coisa fica proibida: amar sem amor. Fica decretado que o dinheiro nunca mais poderá comprar o sol das manhãs vindouras. Expulso do grande baú do medo, o dinheiro se transformará numa espada fraternal para defender o direito de cantar e a festa do dia que chegou. Artigo final. Fica proibido o uso da palavra liberdade, a qual será suprimida de todos os dicionários e do pântano enganoso das bocas. A partir deste instante, a liberdade será algo vivo e transparente, como um fogo, um rio ou como a semente do trigo. E a sua morada será sempre o coração do homem.
3: Tiago de Melo, de 1926 ao infinito.
5: Que eu escrevo para quem acredita na possibilidade da transformação. Eu escrevo para quem tem esperança.
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1: Carlos Gardel, o grande cantor argentino, rei do tango, intérprete de Mano a Mano e El Dia Que Me Queiras, nasceu na França, você sabia? Mas algum argentino duvida que ele foi o maior portenho de todos os tempos? E a brasileira e carioquíssima Carmen Miranda, que nasceu em Marco de Canaveses, a 40 quilômetros do Porto, em Portugal? E o francês Yves Montand, marselhês e malandro até o último gitano, que nasceu num lugar chamado Monsumano Alto, na Itália? Yves Berlin, um dos maiores compositores americanos, autor do hino número 2 dos Estados Unidos, God Bless America, e o clássico sobre o Natal, White Christmas, e de canções que fizeram a glória da música americana, como Cheek to Cheek, nasceu na Rússia. Outro americano da gema, nascido na Rússia, foi Al Jolson, astro do primeiro filme falado do cinema, titulado Cantor de Jazz. E quem diria que Bob Hope, que durante 60 anos cantou para soldados americanos os mais diversos fronts, era inglês? Pois é, Milton Nascimento, que todos julgam mineiro, é carioca de São Cristóvão. Já o carioca Jaime de Carvalho, fundador da Charanga do Flamengo, primeira torcida organizada do futebol brasileiro, era baiano de Salvador. E os super ipanemenses João Saldanha, Walter Clark e Carlinhos Oliveira vieram de fora. Saldanha do Rio Grande do Sul, Walter Clark de São Paulo e Carlinhos Oliveira do Espírito Santo. Todos esses que eu citei são ou foram cariocas que, por acaso, nasceram longe de casa. Assim como também ipanemense Tom Jobim, nascido na Tijuca. É por isso que eu digo, gato que nasce em forno não é biscoito. E como acabo de descobrir, cachorro também não. Rin Tin Tin, o cachorro mais famoso do cinema e da televisão, foi o mascote símbolo da cavalaria americana, era francês da região da Alsácia-Lorena, a qual então pertencia à Alemanha.
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2:03. Uma boa tarde para você, ouvinte da Rádio MEC Clássica e Atual. Boa tarde, Tony Villani. Bom descanso. Ele volta amanhã, a partir das 7 da manhã. Eu sou Rui Vasconcelos e vamos juntos até às 17 horas. 17 horas teremos mais uma edição do Sala de Concerto. Iniciando os grandes clássicos de hoje, vamos ouvir de Christoph Willibald Gluck, ária em Lá menor da ópera Ifigênia em Aulid, com a Orquestra Sinfônica da Rádio TV de São Petersburgo e a regência de Mark Emmler.

Ária em Lá menor da ópera Ifigênia Auli. De Gluck, com a Orquestra Sinfônica da Rádio e TV São Petersburgo e a regência de Mark Emler. Rádio MEC clássica e atual. 2:09. Seguindo grandes clássicos, vamos ouvir agora de Giovanni Battista Pergolesi, Sonata em Si bemol maior. Conjunto Europa Galante, direção Fabio Biondi.

0: Sonata em Si Bemol Maior, de Giovanni Pergolesi, conjunto Europa Galante, a direção de Fábio Biondi. 2:15.
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0: Suíte número 1. Em Sol Maior, de Frederico II, rei da Prússia. Orquestra Pro Arte de Munique e a regência de Kurt Redel.

0: Sinfonia número 1 em Sol Maior, de Frederico II, rei da Prússia, com Orquestra Proarte de Munique, regência de Kurt Redel. 2:28.
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0: Duas horas 30 minutos. Seguindo Grandes Clássicos, desta sexta-feira, dia 7 de agosto, vamos ouvir agora a abertura Il Viaggiatore Ridicolo, de Florian Leopold Gassmann, com a Orquestra de Câmara Eclipse e a regência de Silvia Alimena.

0: Abertura da ópera Il Viaggiatore Ridicolo, de Gassmann, com a Orquestra de Câmara Eclipse e a regência de Silvia Alimena. 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
0: Sonata em Mi bemol maior de Franz Joseph Haydn. Ao piano, Jean-Efflin Bavouzé.

0: Sonata em Mi Bemol Maior, de Franz Josef Haydn, com o pianista Jean-Efflin Bavouzé. 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
3: Três horas e dois minutos. Seguindo Grandes Clássicos, vamos ouvir agora de Giovanni Paciello. Concerto para bandolim e orquestra em Mi bemol maior, com Isolde Stevenit e direção de Claudio Iacomoni.

Concerto para bandolim e orquestra em mi bemol maior de Giovanni Paciello e Solis Tevenet, direção de Claudio Scimone. Rádio MEC clássica e atual. 3:18. Sinfonia Veneziana de Antonio Salieri. Orquestra Sinfônica de Londres, regência de Zoltán Peskó.

0: Sinfonia Veneziana de Antonio Salieri com a Orquestra Sinfônica de Londres e a regência de Zoltán Pesco. 3:28.
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3: A FGV Arte apresenta a exposição Eu Chorei Rios, Arte dos Povos Originários da América. A mostra reúne artistas de diferentes territórios da América Latina, como Ailton Krenak, Cláudia Andujar, Dayara Tucano e Denilson Baniwa, com pinturas, fotografias, esculturas e instalações. Em cartaz até 20 de setembro na Galeria FGV Arte, que fica na Praia de Botafogo. Do Rio de Janeiro, Jansen Campos para a Rádio MEC, clássica e atual.
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0: Três e meia, seguindo Grandes Clássicos, vamos ouvir agora de Luigi Cherubini, Sinfonia em Ré Maior, com a Orquestra Sinfônica de San Remo e a regência de Piero Belluti.

0: Sinfonia em Ré Maior, de Cherubini com Orquestra Sinfônica de San Remo e a regência de Piero Belluti. 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
0: Quatro e um. Seguindo Grandes Clássicos, vamos ouvir agora de Brahms, Sonata número 1 em Mi menor, opus 38. Violoncelista Jacqueline Dupré, piano de Daniel Barenboim.

0: Sonato número 1, em Mi menor, Opus 38 de Brahms, com o violoncelista Jacqueline Dupré e o pianista Daniel Barenboim. 4:26.
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3: A dança contemporânea toma conta do Rio de Janeiro entre os dias 4 e 11 de agosto, com a 24ª edição do Festival Dança em Trânsito. A programação reúne companhias e artistas do Brasil e do exterior em 4 teatros da cidade, com ingressos a preços populares, além de apresentações gratuitas ao ar livre. Entre os destaques estão a companhia sul-coreana Lee K Dance Company, a Quasar, o Cisne Negro e os trabalhos de

0: Márcia Milhazes e Sônia Destre.
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5: Quatro e vinte e oito, lembrando que daqui a pouquinho, às 5 horas, mais uma edição da Sala de Concerto. Vamos ouvir agora um dos grandes clássicos de Antonín Dvořák, Polonese em Lá Maior, opus póstumo, com o violoncelista Ofra Harnoy e o pianista Michael Dussek.

0: com o violoncelo de Ofra Harnoy e o piano de Michael Dussek que ouvimos de Dvorak, Polonese, no Lá Maior, Opus Póstumo. 4:37.
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1: Três intermezzos, Opus 13 de Charles Villiers-Stanford, clarinete, Gervase de Prier, e ao piano Gimwit de Prior.

Três intermezzos, opus 13 de Charles Villiers-Stanford, clarineta Gervas de Peyer e ao piano Gewitt de Prayer. 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Vamos agora à última peça do Grandes Clássicos de hoje. É uma peça de Sir Edward Elgar, Canção do Sono e No Refúgio, das Imagens do Mar, opus 37. Contralto, Marie-Nicole Limier, com a Orquestra Nacional Bordeaux-Aquilaine e a regência de Paul Daniel.

0: Canção do Sono e no Refúgio das Imagens do Mar, Opus 37, de Elgar. Contralto, Marie-Nicolas Limieux, com a Orquestra Nacional Bordeaux-Aquilaine e a regência de Paul Daniel. E assim finalizamos a edição de hoje de Grandes Clássicos. Vem aí mais uma edição do Sala de Concerto. Eu volto segunda-feira, a partir de 14h. Um bom final de semana para você.
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Natural de Niterói, Cristiano Alves é um clarinetista de destaque na atualidade. Sua jornada musical começou ainda na infância e ao longo dos anos teve a orientação de renomados mestres nacionais e internacionais. Doutor em música pela Unicamp e mestre pela UFRJ, Cristiano Alves formou-se com distinção, conquistando diversos prêmios em concursos de prestígio.

Atualmente, Cristiano Alves é professor de clarinete na UFRJ e atua como primeiro clarinetista da Orquestra Sinfônica Brasileira e da Petrobras Sinfônica. Sua carreira inclui apresentações como solista e recitalista em importantes festivais no Brasil e no exterior, além de participações em centenas de gravações sinfônicas e camerísticas.

Cristiano também foi o responsável por estreias nacionais e mundiais de obras importantes do repertório clarinetístico. Sua discografia inclui um álbum finalista do Prêmio TIM, reconhecido entre os melhores lançamentos de música erudita no Brasil. Com excelência artística e uma carreira consolidada, Cristiano Alves continua contribuindo ativamente para o cenário musical, sendo convidado regularmente para concertos, masterclasses e palestras em diferentes partes do mundo.

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1: Muito boa tarde a todos, sou o Tony Villani e esse é o Sala de Concerto, começando agora pela sua Rádio MEC, nosso programa de toda sexta-feira, às 5 horas da tarde. E hoje temos um grande prazer, imenso prazer, estamos recebendo dois convidados, o Conjunto de Sax da UFRJ e o Abstrai Ensemble, celebrando a obra do grande brasileiro compositor Radamés Inátaly. Lembrando, nós estamos no ar pela Rádio MEC, no Rio de Janeiro, Belo Horizonte, Brasília, e também na capital cearense, Fortaleza, pela Rádio Educativa, pelo website, aplicativo, e hoje pelo canal YouTube da Rádio MEC. Nós não poderíamos começar o programa sem antes falar de e sobre os nossos convidados. O Abstrai Ensemble

0: Há décadas promove gravações e concertos dedicados principalmente à música de câmara do tempo presente. Desde a sua fundação, o Abstrai realizou diversas estreias mundiais e participou de inúmeros festivais e bienais de música. E hoje teremos no programa os seguintes integrantes do Abstrai Ensemble: Pedro Bittencourt, direção e saxofones; Paulchi Gentil Nunes, na flauta; Ariane Petri, no fagote; e Marina Spoladori, ao piano. O conjunto de sax da UFRJ é formado por estudantes de bacharelado da Universidade Federal do Rio de Janeiro e também por ex-alunos e convidados especiais. E para o programa de hoje teremos sax soprano Guilherme Pinheiro, sax altos Lohan Passarinho e Misael Silveira, sax tenores Esdras Lopes e Dominique Rabelo, sax em dó Levi Chaves, clarineta João Gabriel e sax baixo, direção de Pedro Bittencourt. Os dois convidados do programa de hoje têm direção do professor e instrumentista Pedro Bittencourt. E é com você, Pedro, que eu começo a conversar no Sala de Concertos hoje. Boa tarde. Mais uma vez, seja muito bem-vindo.
1: Boa tarde, Tony. E boa tarde a todos que nos estão ouvindo e assistindo.
0: Pedro, atuar pela música do tempo presente é de fundamental importância para qualquer músico, principalmente o musicista, o músico brasileiro. Aí ele toma conhecimento melhor da musicalidade, da composição e até do próprio compositor. Mas para cumprir esse papel também é interessante, é quase que necessário passar por uma trajetória dos compositores antigos, da música de concerto. E, Pedro, é dessa forma que vocês chegam à obra do moderno e inovador Radamés Inátali.
1: Sim, o Radamés é um pilar da música brasileira, fundamental, que tem uma obra extensa, muito interessante, porque o Radamés, além de compositor, era um exímio pianista, que improvisava, gostava muito de improvisar. E, além disso, as composições dele, muitas vezes, têm várias versões. Né, fazia arranjo para diversas formações e, enfim, ele vem com essa bagagem da Rádio Nacional, escrevia um monte de arranjo por semana. Então, um músico incrível, compositor com uma cabeça, uma imaginação, né, que vem da prática da improvisação. E quando a gente toca o Radamés Inátali, a gente também é estimulado a mergulhar, a conhecer toda essa diversidade, né, de versões que ele escreveu, das obras dele. E é muito importante, assim, geralmente, assim, a gente está ensaiando, prepara a música, até o último minuto a gente está sempre aprimorando, querendo fazer melhor, querendo articular da maneira que soe melhor. E com esse tipo de música, como o Radamés, que também tem uma influência muito grande de música popular, né, de todos os ritmos brasileiros, é um universo, assim, inesgotável para interpretação musical. Eu acho que está aí o interesse também pela obra do Radamés, ainda mais que tem coisas do Radamés que nem, a gente nem descobriu ainda, nem tocou, arranjos que restam a serem gravados e tocados.
0: Pedro, o que já foi descoberto, como você acaba de dizer, eu vou pegar um gancho na sua conversa, o que instiga na obra de Radamés Inátali aos ouvidos atuais?
1: Olha, eu acho que é a grande diversidade dos estilos musicais que ele atravessa, né, através da sua escrita. Tem um trabalho muito, muito fino sobre articulação, sobre como tocar os ritmos brasileiros, né, os diversos ritmos brasileiros. E também essa diversidade de formações, né, desde peças para duo, uma peça para piano solo que ele... Tem uma versão para piano, faz uma versão para instrumento solista com piano, para quarteto de saxofones, para orquestra de cordas. Eu acho que aí está uma riqueza muito importante também na obra do Radamés.
0: Sem dúvida, a riqueza de Radamés está no papel, e não só no papel, nos palcos. Como é que você escolheu o repertório para o Sala de Concerto na obra de Radamés Inátali? Aliás, eu adendo a pergunta... O repertório foi escolhido a quatro mãos, a duas mãos, ou todos participam dessa escolha?
1: Não, eu fiz uma seleção das obras do Radamés. A Brasiliana 7 é uma peça que eu tinha muita vontade de tocar já há algum tempo, né? Foi uma das primeiras obras que eu ouvi ao vivo com o meu primeiro professor, o Mecenas Magno, tocando com a Kátia Balussier, que veio integrar o Abstrai Ensemble, né? também. E é uma obra do repertório de música de câmara para saxofone e piano, né? E essa eu tinha certeza, não, essa a gente tem que tocar, a gente precisa fazer uma homenagem, o Abstrai Ensemble precisa fazer uma homenagem ao Radamés Inácio, esse pilar da música brasileira, como eu disse antes. E aí eu comecei a procurar as outras peças, mas o que que a gente pode fazer além disso, né? E o Abstrai já fez outras homenagens também a compositores que não estão mais entre nós, já falecidos, né? E é importante fazer essa ponte também do repertório imortal, digamos assim, né? De compositores que são essenciais. E aí eu parti da Brasiliana 7, comecei a pesquisar. E aí tem o Remexendo, que é uma peça original para dois sax altos, dois tenores e piano. Só que eu queria colocar o conjunto de sax nessa homenagem também, fazer alguma coisa do Radamés. E aí convidei um colega, o Levi Chaves, a fazer um arranjo que ele gosta de chamar de adaptação. Primeiro foram para três clarinetas e sax baixo no lugar do piano. Depois a gente mudou para sax soprano, clarineta, sax em dó e sax baixo, além dos quatro saxofones, dois altos e dois tenores. E aí já ficamos com a primeira peça do concerto e a última, né? A abertura com a Brasiliana 7, que é uma peça mais longa um pouco, com três movimentos, e a última, que é o Remexendo, que é uma peça, o título já diz tudo, né? É uma batucada, é um ritmo brasileiro ali pulsante, de gafieira, de samba, e com os saxofones fazendo um tema muito contagiante. E aí eu comecei a pensar, poxa, Radamés, a gente já vai ter esse arranjo com um conjunto de sax, podia ter um arranjo para uma outra formação do Abstrai, um trio. E aí o Abstrai, o Pauchi e a Ariane e eu tínhamos sido convidados a participar de um concerto didático. Eu falei, poxa, vamos fazer um arranjo para esse trio, flauta, sax e fagote. E aí, numa conversa de corredor com um colega que eu estimo muito, o Henrique Cases, estava falando, pô, estou atrás de uma peça do Radamés Inácio. Ele é um grande conhecedor da obra do Radamés Inácio, tendo gravado, tocado milhões de peças dele. Falou, pô, por que você não pega o bate-papo, que é para piano, dá para fazer, é uma peça boa para você arranjar. E aí eu passei a dica para o Pauchi, nosso flautista, compositor e arranjador, né? E ele fez um arranjo do Bate-Papo, que é original para piano, mas que tem várias versões também. E aí ele fez a versão para sax, para flauta, sax alto e fagote. E aí, para terminar, como tinha a Marina Spoladori, nossa exímia pianista do Abstrai Ensemble, a gente também encontrou a Valsa Triste, que é uma peça que foi escrita para o Paulo Moura, também outro pilar, outro referencial muito importante da música brasileira, para o saxofone especial, clarineto também, né? Um grande músico que deixou obras, que instigou os compositores a escreverem, né? E ele gostava de fazer o repertório de música de câmara também. Então, a Valsa Triste veio para completar esse programa.
0: Então, Pedro, teremos a seguir Brasiliana número 7, de Radamés Inácio, Marina Spoladori ao piano e Pedro Bettencourt do sax tenor. Quando quiserem, por favor.

Esse é o Sala de Concerto. Estamos hoje recebendo um recital inteiramente dedicado à obra de Radamés Inátili, com participação dos integrantes do Abstrai Ensemble e do conjunto de sax da UFRJ. Nós acabamos de ouvir a Brasiliana número 7 de Radamés Inátili, na interpretação de Mariana Spoladori ao piano e Pedro Bittencourt, sax tenor. Nós estamos no ar pela Rádio MEC em Brasília, Belo Horizonte, também no Rio de Janeiro e Fortaleza pela Rádio Educativa, nosso canal do YouTube e também pelas redes sociais e aplicativos.

0: E a próxima obra do recital de hoje é a composição de Radamés Yátaly, Bate-Papo, uma composição que foi registrada em diferentes formações ao longo dos anos, entre elas saxofone e piano e contrabaixo, bateria, acordeon e piano. E hoje nós vamos ouvir Bate-Papo de Radamés Yátaly para flauta, sax alto e fagote, um arranjo de Pauchi Gentil Nunes. E é com ele que eu converso agora. Pauchi, seja muito bem-vindo ao Sala de Concerto. Uma das características do Abstract Ensemble é ter uma grande diversidade de possibilidades de arranjos em função da versatilidade e variedade dos seus integrantes. Pauchi, o arranjo para essa peça foi pensado exclusivamente, inteiramente, para instrumentos de sopro. Conta para nós um pouco sobre isso.
1: Então, o Pedro teve a sorte de receber, né, como ele já falou, a sugestão do nosso colega Henrique Cases, né, o professor Henrique Cases, que é um grande especialista, né, em choro, o maior talvez no Rio, com certeza, ou no Brasil. E ele indicou para nós esse choro para a gente tocar, fazer um arranjo. E eu me propus a fazer, então. Esse choro, ele tem uma harmonia muito sofisticada, né? A gravação principal dele tem muitos instrumentos harmônicos, né? E o Radamés, ele usa uma harmonia muito rica, né? Uma harmonia que é toda com acordes de 4, 5, 6 sons. Então, fazer essa redução, né, da harmonia do Radamés para 3 instrumentos, eu confesso que foi um certo desafio, né? Mas Radamés é um grande mestre, né? O Bate-Papo é um choro bastante não convencional, porque ele tem essa harmonia que é um pouco jazzística, né? Um pouco vem da poética do Radamés, que é moderna, que é contemporânea, que vem de outros também, compositores como Garoto, a Bossa Nova. E então, é um choro muito bonito e que tem uma característica um pouco de gafieira, não é um choro tradicional regional, né? É um choro para banda, né? Então, fazer esse arranjo foi um enorme prazer, é um encontro com um grande mestre.
0: Vamos a ela, então. De Radamés Yátaly, teremos Bate-Papo em arranjo e flauta, Pauchi Gentil Nunes, sax alto Pedro Bittencourt e fagote Ariane Petri.

0: E essa foi então bate-papo, arranjo flauta, Pauxi Gentil Nunes, sax alto Pedro Bittencourt e fagote Ariane Petri. Nós estamos no ar, no Rio de Janeiro, Belo Horizonte, Brasília, pela Rádio MEC e também na capital cearense, Fortaleza, pela Rádio Educativa. Nosso canal do YouTube, aplicativo e também pelas redes sociais. A próxima obra de Radamés Inhater que nós vamos ouvir no Sala de Concerto de hoje, com os integrantes do Abstrai Ensemble, é Valsa Triste. Aliás, Valsa Triste também foi o nome de uma peça e foi batizado pelo compositor finlandês Jean Sibelius, uma das mais lindas peças do repertório da música de concerto. Mas agora eu converso com Marina Spoladori. Marina, seja muito bem-vinda ao Sala de Concerto.
1: Muito obrigada. Agradeço a você, Tony, a todo o pessoal da Rádio MEC. É sempre um prazer enorme, uma alegria estar aqui. E ainda mais agora, tocando esse repertório tão bonito desse compositor importantíssimo, um monumento da música brasileira, que é o Radamés.
0: Marina, a valsa é uma herança europeia na música brasileira, com certeza. E ela foi tocada, composta por diversos compositores, com diversas variações, com certeza. Podemos identificar traços do modernismo brasileiro nessa valsa de Radamés?
1: A Valsa Triste, acho que para o ouvinte que está bastante familiarizado com a obra do Tom Jobim, por exemplo, vai conseguir identificar essa semelhança, essa conexão da harmonia da Valsa Triste, né? É uma valsa lenta, então ela tem um caráter mais introspectivo, mais expressivo, e com certeza a gente consegue relacionar isso com outras fontes, né, da música de concerto, como o próprio Jean Sibelius, mas eu acho que o que marca para mim, não só na valsa como na própria brasiliana, né, que a gente apresentou um pouco mais cedo, é justamente o pianismo do Radamés. Quando as obras, enfim, o Radamés era um grande pianista, e as obras mostram muito como ele pensava o instrumento, como ele concebia o instrumento. Então a gente aprende muito tocando essas obras, aprende muito sobre o pianismo do Radamés, né? Além de, claro, desses arranjos sofisticados, harmonia sempre muito elaborada, né? Então é um presente para os pianistas também.
0: Muito obrigado, Marina Spoladori. Então vamos conhecer ou vamos ouvir essa Valsa Triste de Radamés Inhater. Marina Spoladori ao piano e Pedro Bittencourt no sax alto. Quando quiserem, por favor.

0: E essa foi Valsa Triste de Radamés Inátil com Marina Spoladori ao piano e Pedro Bittencourt no sax alto. Nós estamos caminhando para o final do Sala de Concerto e a última obra do programa de hoje, que terá a interpretação do conjunto de sax da UFRJ. E eu volto a falar com você, Pedro Bittencourt, criador e diretor do grupo. Pedro, o conjunto é parte integrante do processo de formação da universidade. Pedro, há quanto tempo existe o grupo?
1: Olha, o conjunto de sax do UFRJ iniciou as atividades em 2010. Foi no ano que eu comecei a trabalhar como professor na Escola de Música do UFRJ. O conjunto de sax é uma disciplina do curso de bacharelado em saxofone. É uma matéria optativa, não é obrigatória, né, mas funciona como uma classe de música de câmara com a particularidade de ter só saxofones. Então a gente tem desde duos, trios até 12 saxofones. Eu privilegio sempre formações maiores, que é mais interessante de trabalhar em grupo. E desde então a gente tem feito projetos de extensão, concertos didáticos, concertos, estreias. Tocamos assim, repertório também de pesquisas de doutorado que estão redescobrindo o repertório brasileiro, as primeiras peças para conjunto de sax, além de peças escritas especialmente para o grupo também, que é também um ponto bem interessante da interação dos alunos diretamente com os compositores e estudantes de composição também.
0: E agora converso com Levi Chaves, foi quem fez a adaptação para a peça que nós vamos ouvir a seguir. Levi, como foi fazer a adaptação de uma peça que não foi composta para essa formação que nós vamos ouvir agora?
2: É um prazer estar aqui com vocês aqui na Rádio MEC. É um prazer poder participar com meus colegas e amigos, com o grupo de sax. E a adaptação que eu fiz é relacionada à peça original, que é para quatro saxofones, sendo dois altos, dois tenores e piano. Eu fiz uma adaptação, eu chamo adaptação por conta da... Eu não quis mudar nenhuma parte que o Radamés realmente tenha feito e realmente adaptá-las para a formação de sopros, para chegar a uma sonoridade que não interferisse muito no quarteto de saxofones. Então, foi testado três clarinetas e um saxofone baixo, com a possibilidade de ter um saxofone barítono e um clarone, né, nessa formação. Sendo que a parte intermediária do arranjo, que é o que eu fiz a adaptação, que foi o piano, tem uma parte muito curiosa, porque um instrumento tem uma função de clarone, ou um barítono, mas a extensão era muito alta para esse instrumento, para fazer essa adaptação. Então, eu escolhi um instrumento com saxofone baixo, que é, por acaso, a gente tem um grande saxofonista baixo, que é o Pedro, que tem um instrumentaço aqui, possibilita essa formação, e eu usei uma clarineta e um saxofone soprano, que é uma região que cabe para essa instrumentação. E eu usei, para não misturar muito com os quatro saxofones, um instrumento que é não muito usado, que é o saxofone melody, ou saxofone indoor, que é um intermediário entre o saxofone alto e o tenor. Então, tem uma sonoridade um pouquinho mais doce, então destaca um pouquinho nessa sonoridade de altos e tenores, fazendo uma vez de um instrumento que seria um grave, assim, mais destacado dentro dessa instrumentação. Então, por isso, essa adaptação, assim, para não perder o arranjo original, você fazer isso com delicadeza, sem mudar a estrutura do arranjo, né? Então, o Radamés, além de um grande compositor, um grande arranjador também, então, queria aproveitar o máximo da informação que ele tinha colocado originalmente nesse arranjo, né? Essa composição nesse arranjo.
0: Muito obrigado, Levi Chaves. Teremos então a seguir com o conjunto de sax da UFRJ, Remexendo de Radamés Inátil em adaptação de Levi Chaves. Para dois sax altos, dois sax tenores, um sax soprano, uma clarineta, um sax em dó e um sax baixo.

0: E essa foi então o Revechando de Radamés Inátaly, em adaptação de Levi Chaves com o conjunto de sax da UFRJ. Sax soprano, Guilherme Pinheiro, sax altos, Lohan Passarinho e Misael Silveira, sax tenores, Esdras Lopes e Dominique Rabelo, sax em dó, Levi Chaves, clarineta, João Gabriel, sax baixo e direção, Pedro Bittencourt. Nós estamos chegando ao final da sala de concerto de hoje. E eu peço ao Pedro Bittencourt, saxofonista e diretor dos grupos Abstrai Ensemble e Conjunto de Sax da UFRJ, que nos conte a forma de encontrar vocês, endereço, projetos e também, Pedro, como conhecer mais do seu trabalho, do trabalho de vocês.
1: Perfeito. O Abstrai Ensemble e o Conjunto de Sax da UFRJ têm páginas no Instagram, Abstrai Ensemble, né, com E, é fácil de encontrar no Instagram, e o conjunto de sax é ConjuSax UFRJ. E também temos disponíveis canais no YouTube, né, playlists do meu canal no YouTube, Pedro Bittencourt Sax, e aí você vai encontrar uma playlist para o conjunto de sax e para o Abstrai Ensemble, e aí tem os vídeos lá também.
0: E apresentações ao vivo em teatros, salas de concerto, Pedro?
1: Olha, pode, aí é melhor escrever diretamente para mim. Pedro.bittencourt, Bittencourt, @musica.ufrj.br.
0: Pedro, você gostaria de pontuar quais são os próximos espetáculos que vocês vão apresentar em salas de concerto, por exemplo?
1: Sim, em setembro nós temos uma série de apresentações. Dia 2 de setembro estaremos na Escola de Música, num concerto organizado pela Academia Brasileira de Música, em homenagem a Radamés Inátaly. Do dia 6 ao dia 12 de setembro, a Abstrai estará em Bogotá, na Colômbia, para participar de um concerto especialíssimo, estreando uma peça de uma compositora colombiana, Diana Ortiz. E dia 17 de setembro, nós estaremos no Rio de Janeiro, no Museu Eva Klabin, com um concerto também especialíssimo.
0: Muito obrigado, Pedro Bittencourt. Agradecemos aos nossos ouvintes e espectadores que nos acompanham pelo rádio, pela internet e nas demais plataformas. Continuem conosco e a nossa programação. Sou Tony Villani e esse Sala de Concerto teve coordenação técnica de Felipe Chagas, Rafael Napoleão, sonoplastia de Silas Mendes, Luz Antônio Neto, câmeras Rodrigo Regat e corte de Isadora Ferraz. Produção de Adriana Ribeiro. Até o próximo Sala de Concerto.
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0: Seis horas.

Olá, amigos, muito boa noite. Está no ar o Antena MEC, seu programa cultural de fim de tarde. Numa rede formada pelas rádios MEC FM, AM do Rio de Janeiro, Brasília e Belo Horizonte, FM Cultura de Porto Alegre e Educativa FM de Fortaleza. Eu sou o Sidney Ferreira e você encontra aqui o melhor do jazz e do instrumental, além de entrevistas e dicas sobre o que de mais relevante acontece na vida cultural da sua região e de todo o país. Iniciamos ao som de Harmonias Soltas, música de Heitor Villa-Lobos, na interpretação de Antônio Menezes e Cristina Ortiz.

0: Ouvimos Bachorado, composição e performance de Ítalo Peron.
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0: 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Você ouve agora na Antena MEC o Triângulo é Mineiro, composição e interpretação de Ricardo Leão.

0: Ouvimos Manhã de Carnaval, composição de Luiz Bonfá e Antônio Maria, na interpretação de Roberto Moraes.
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2: Pessoal, aqui é a Rosana Lanzelotti. Gostaria de fazer um convite a vocês. A Missa de Santa Cecília, essa que vocês estão ouvindo, a obra mais importante do nosso compositor afrodescendente José Maurício Nunes Garcia, completa 200 anos em 2026. Vamos celebrar a ocasião com um colóquio dedicado ao tema no Instituto Histórico e Geográfico Brasileiro, do qual participam grandes especialistas na música daquele período. 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Entrada gratuita, esperamos por todos vocês.
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0: Você ouve agora Dia Branco, composição de Geraldo Azevedo e Renato Rocha, na interpretação de Marcel Powell.

0: Ouvimos Atravessado, composição de Marcelo Caldi, na interpretação dele próprio e de Fábio Luna.
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0: Aproveito para agradecer a você que nos acompanha pela Rádio MEC no Rio de Janeiro, Brasília e Belo Horizonte, bem como pela FM Cultura de Porto Alegre e pela Educativa FM de Fortaleza. E também a você que nos ouve no aplicativo Rádios EBC, ou ainda pelo site radios.ebc.com.br. Muito bom mesmo poder contar com sua companhia aqui no Antena MEC, viu?
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Você está ouvindo Caminhar, composição de Luizinho Duarte na interpretação do grupo Marimbanda. A seguir, quem nos ouve em Brasília terá as dicas e informações culturais locais com Pedro Pontes, enquanto eu sigo com as demais regiões após um breve intervalo. Até já!

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1: Margeado, primeiro longa de ficção do diretor Diego Zon, acompanha a migração de uma comunidade após o rompimento de uma barragem de lama tóxica. Rodado no Espírito Santo e protagonizado por Danilo Andrade, com participação de Antônio Pitanga, Margeado estreia no cinema Ponto Cine, em Guadalupe, no dia 30 de julho e fica em cartaz até 12 de agosto. Do Rio de Janeiro, Jansen Campos para a Rádio MEC, clássica e atual.
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Novo álbum do pianista e compositor Lelo Nazário, Vereda, já está disponível na plataforma digital de música Bandcamp. O projeto traz 7 canções inéditas concebidas em diferentes momentos da vida de Lelo, que celebra em 2026 seus 70 anos de vida e, para a comemoração ser completa, seu primeiro álbum solo, Lágrima Sursolina.

0: recentemente, até com uma composição de 2005. Então tem várias fases da vida representadas nesse disco.
1: E também uma celebração pelos seus 70 anos de vida, não é, Lelo? Esse ano, não é?
0: Exatamente. Nessa comemoração de 70 anos, eu resolvi editar o Vereda com essas composições, né? Vão desde uma composição que eu fiz com o Zeca Assunção este ano, né? Até uma composição muito antiga, de 2005. Então tem várias fases da vida nessa vereda.
1: Perfeito. Planos para sair em turnê com esse novo repertório, Lelo?
0: Não, por enquanto nada. Simplesmente fiz a
1: O
0: edição
1: registro,
0: digital.
1: né?
0: É, só o registro digital mesmo, por enquanto.
1: Perfeito. Já o seu primeiro álbum, Lágrima Sur Solide Suite, acaba de ser relançado digitalmente, numa edição restaurada. Você participou desse processo de restauro, remasterização. Como é revisitar essa obra depois de só 40 anos do seu lançamento, Lelo?
0: Sim, exatamente. Foi lançado em 82, né? E é um disco, um vinil, né, que tem duas músicas, uma de cada lado do vinil, são músicas longas, né? Lágrima, no lado A, é uma música composta para piano solo, e eu resolvi gravar essa música num piano Yamaha CP70, que na época era uma novidade. Eu fiquei fascinado pelo som desse piano, né? Então gravei com esse piano. Com esse Yamaha. Sur Solide Suite já é uma peça para dois contrabaixos acústicos e piano acústico. Então eu chamei o Zeca Assunção e o Rodolfo Stroiter, né, que trabalhavam comigo já no Grupo 1, e fizemos então essa peça no estúdio, né? E agora eu estou relançando e fiz a remasterização digital dos masters originais, dos masters em fita magnética, né? Que eu ainda tenho os gravadores, né? Então eu mesmo refiz a masterização digital dessas duas peças e estou relançando agora, então, com som melhorado, inclusive.
1: Perfeito. Lelo, eu queria te fazer uma pergunta a partir desse trabalho que você fez de remasterização, de um trabalho de 40 anos atrás, uma reflexão para esse momento que a gente vive da música digital, das plataformas de streaming de música, e que tudo é muito digital e muito. As pessoas querem tudo muito para ontem, é aquela coisa muito de rapidez na audição, na leitura, na audição, no vídeo. Como é que você enxerga isso? A gente avançou, retrocedeu? Como é que a gente está nesse caminho digital?
0: É difícil a gente falar assim, né? Porque houve avanços, né, em relação à facilidade com que o músico hoje pode colocar sua obra para todo mundo, né? Ele já está no mundo todo, né? Então isso é uma coisa interessante. Mas ao mesmo tempo, ficou uma coisa muito imediatista, né? A pessoa quer simplesmente ouvir uma música, quanto menos tempo ela tiver, melhor, porque ele
1: Exato.
0: vai passar para outro. Né? Uma obra um pouquinho maior como essa Lágrima ou a Sur Solide Suite, que tem cerca de 18 minutos cada uma, mais ou menos, a pessoa acaba não ouvindo inteira, né? Então você perde a noção também do que o compositor quis dizer com aquilo, né? Do começo, meio e fim.
1: Exatamente.
0: Então é isso,
1: Desculpe,
0: fragmentado.
1: é exato, porque a gente hoje tem essa questão de revisitar obras antigas de grupos, vamos dizer assim, mais conhecidos, como você pega, por exemplo, obras, falar do rock, né, internacional, como obras do Pink Floyd, aquelas obras com 10, 12, 15 minutos, Led Zeppelin, falando do rock internacional para um público que é mais jovem, que vai entender isso que a gente está querendo dizer aqui. E você pega uma obra como a sua, com 18 minutos, que é exatamente isso que você disse. Você tem uma história a ser contada ali, mas não
0: Exato,
1: existe uma
0: exatamente.
1: coisa. Não, eu vou
0: A
1: ouvir
0: gente não
1: agora.
0: compõe, a gente tem uma ideia, né, da música, como ela começa, como ela segue, tem uma ideia ali dentro, né?
1: Não.
0: Então, a pessoa acaba não aproveitando.
1: Eu acho que esse ponto é importante a gente sempre trazer para o nosso ouvinte uma reflexão importante. Porque você revisitar uma obra, eu vou ouvir aqui o disco do Pink Floyd, a música clássica, tudo bem, a gente já sabe que são peças longas mesmo, mas vou ouvir aqui a música do Pink Floyd, que tem 18 minutos, time e tal, mas ouvir uma música de um compositor atual que faça uma peça de 15 minutos é muito improvável que a

0: pessoa, um grande público ouça, porque já não faz parte, faz parte de uma revisitação, de uma nostalgia.
1: Claro.
0: E na verdade por quê, né? Será por que a gente corre tanto, né? Enfim, essa é a reflexão que acho que tem que ficar, não é, Lelo?
1: É verdade. A música digital trouxe essa rapidez, realmente pela facilidade que você está no Spotify, você tem milhões de opções ali, né? São discos, muitos discos lançados todos os dias, né? Então, ao mesmo tempo que a gente teve essa facilidade do acesso, né, a muitas obras, você tem essa dispersão, porque o ouvinte quer realmente, ele vê um monte de novidades, ele quer ouvir aquilo, quer ouvir a outra, quer ouvir a outra.
0: É,
1: e
0: verdade.
1: Não tem tempo disponível, né?
0: Então não teremos na vida humana, de qualquer ser humano, tempo suficiente para ouvir tudo que está disponível. Nem assistir todos os filmes disponíveis, nada. Temos que ter consciência disso. Lelo, para quem quiser acompanhar seu trabalho, dê o caminho para o nosso ouvinte, redes sociais, seu canal no YouTube. Fique à vontade, por gentileza.
1: Pois não. Então, o meu site é o lelonazario.com.br, tem todas as informações sobre todas as obras. Tem também meu Facebook, que é facebook.com/lelonazario, né? E ali eu coloco as novas notícias, os novos lançamentos, né? Algum concerto que eu vou fazer, eu geralmente coloco no Facebook. YouTube, onde eu coloco vídeos também, com músicas e as coisas interessantes também, no youtube.com/@lelonazario. E no Bandcamp, que tem todos os discos, né, que eu estou lançando, digitais, dá para se ouvir gratuitamente também. É o lelonazario.bandcamp.com.
0: Perfeito. Lelo, obrigado demais por essa conversa aqui no Antena MEC. Muito bom recebê-lo. Sucesso nesse esse novo lançamento, Vereda. Voltamos a conversar em breve, quando você tiver novidades aí para a gente. Será sempre um prazer recebê-lo, viu, aqui no Antena MEC.
1: Ah, muito obrigado, Cid. É um grande prazer falar com você e todos os ouvintes da Antena MEC. Muito obrigado.
0: Um grande abraço.
1: Abração, Sidney. Até já.
0: Nós acabamos de conversar com o pianista, arranjador e compositor Lelo Nazario, cujo novo álbum Vereda já está disponível na plataforma digital Bandcamp e em breve estará também nas demais plataformas de música. Não deixe de seguir Lelo Nazario nas redes sociais, seu site lelonazario.com.br.
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0: Na edição de ontem do Antena MEC, nós divulgamos o recital que a pianista Clara Svernier faria hoje, dia 7 de agosto, em celebração aos seus 90 anos de vida, na Sala Cecília Meirelles, aqui no Rio. Contudo, por conta dos alertas severos de vendaval emitidos por diversos órgãos públicos para hoje, o evento teve de ser adiado e uma nova data será anunciada oportunamente. Vale destacar que a possibilidade desse extremo climático afetou a programação cultural carioca como um todo neste final de semana. Então, até este domingo, dia 9 de agosto, antes de se dirigir a qualquer evento no Rio de Janeiro e arredores, verifique se o mesmo será de fato realizado.
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Você está ouvindo Vaca Estrela e Boi Fubá, composição de Patativa do Assaré na interpretação do trio Carapiá. Este bloco de dicas e informações culturais termina aqui. Em instantes, voltaremos a ficar em rede no Antena MEC.

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1: Muito bem, eu sou o Sidney Ferreira e voltamos em rede com o Antena MEC. Continuando com o melhor do jazz e do instrumental, você ouve Na Barão de Mesquita, composição de Paulo Moura, na performance dele próprio e de Gabriel Grossi.

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1: Até 12 de outubro, o Centro Cultural do Banco do Brasil, em Belo Horizonte, recebe a exposição inédita Asa de Papel, de Marcelo Xavier. Na exposição, o público é convidado a sondar o universo do multiartista mineiro por meio de instalações imersivas, obras originais, experiências sensoriais e recursos de acessibilidade concebidos como parte da sua criação artística. A mostra apresenta um amplo mergulho na trajetória do artista, tido como um dos principais nomes da literatura infanto-juvenil brasileira. Com entrada franca, a exposição pode ser vista sempre de quarta a segunda-feira, das 10 da manhã às 10 da noite. O CCBB fica na Praça da Liberdade, 450, no bairro de Funcionários, em Belo Horizonte.
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0: Ouvimos Os Cinco Companheiros, composição de Pixinguinha, na performance de Mário Seve e Davi Gank.
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0: O Antena MEC fica por aqui, mas você já está convidado para o nosso próximo encontro na segunda-feira que vem, às 18h. Eu sou Sidney Ferreira e o Antena MEC é uma realização da Rádio MEC. Terminamos ao som de Nogueira, composição e interpretação de André Giraisati. Agradeço por sua companhia, continue conosco, uma boa noite e um excelente final de semana. Música.

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4: Em Brasília, 19 horas.
1: Está no ar a Voz do Brasil. As notícias do governo federal que movimentaram o país no dia de hoje.
5: Olá, boa noite.
4: Boa noite para você que nos acompanha em todo o país.
5: Sexta-feira, 7 de agosto de 2026.
4: E vamos ao destaque do dia.
5: 20 anos da Lei Maria da Penha.
4: Marco legal brasileiro de prevenção e enfrentamento à violência doméstica e familiar contra as mulheres.
5: Ao longo de duas décadas, a legislação foi aperfeiçoada para ampliar os mecanismos de proteção. Márcia Fernandes.
6: Além dos mecanismos para responsabilizar os criminosos, a lei criou medidas protetivas para as mulheres, como o afastamento do agressor do lar e a proibição de aproximação da vítima.
4: Alerta de desmatamento na Amazônia e no Cerrado teve redução em agosto de 2025 a julho de 2026.
5: Os dados são do DETER, Sistema de Detecção de Desmatamento em Tempo Real. Gabriela Noronha.
7: Por meio de imagens de satélites, os dados do DETER produzem alertas diários para orientar ações de fiscalização e controle do desmatamento.
4: Campanha de multivacinação.
5: Está na hora de atualizar a caderneta de crianças e adolescentes menores de 15 anos. Luana Karen.
8: Entre as doenças prevenidas pela vacinação estão tuberculose, hepatites A e B, poliomielite, rotavírus, pneumonias e meningites.
4: Hoje, na apresentação da Voz do Brasil, Nazi Brum e Mariana Jungmann.
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9: Hoje, quando a lei batizada com o meu nome completa 20 anos, eu gostaria de fazer algo diferente. Gostaria de falar com você como quem escreve uma carta ao Brasil.
4: Essa é Maria da Penha, farmacêutica cearense de 81 anos.
9: Há 43 anos, minha vida mudou para sempre. Eu sofri uma tentativa de feminicídio que me deixou paraplégica. Eu lutei 19 anos e 6 meses para que o meu agressor fosse responsabilizado. Uma espera que nenhuma mulher deveria enfrentar. Ao longo desse caminho, ouvi muitas vezes que eu deveria desistir, mas eu não podia desistir, porque aos poucos eu entendi que aquela história não era só minha. Ela representava a realidade de milhares de mulheres brasileiras e quando buscavam proteção, encontravam silêncio, descrédito e omissão. E agora eu gostaria de convidar você a fazer uma reflexão. Você já parou para pensar como estaria o Brasil hoje se não tivesse na Lei Maria da Penha?
5: 20 anos depois de promulgada a lei, a história de Maria da Penha é reconhecida internacionalmente.
4: E abriu portas para que outras mulheres lutassem contra a violência doméstica.
5: Além de punir a violência física, a Lei Maria da Penha também ampliou o olhar sobre outros tipos de agressão.
4: Violência psicológica, patrimonial e sexual, por exemplo, foram reconhecidas com a lei criada há duas décadas.
5: Vamos saber mais detalhes sobre a lei na reportagem de Márcia Fernandes.
6: Uma história de violência que marcou a vida de uma mulher e resultou na lei que hoje ampara outras vítimas. Nos anos 80, Maria da Penha sofreu duas tentativas de homicídio pelo então marido. Na primeira, ele atirou contra as costas dela, o que a deixou paraplégica. Ele não assumiu a autoria do crime e alegou ter sido um assalto. Algum tempo depois,

0: tentou eletrocutá-la. O caso virou uma longa batalha judicial, que durou cerca de 20 anos, e foi parar na Comissão Interamericana de Direitos Humanos, que reconheceu a negligência do Estado brasileiro diante da violência doméstica. Maria da Penha tornou-se uma das principais defensoras dos direitos das mulheres no Brasil e deu nome a uma lei. Ela destaca a importância dessa lei na proteção às mulheres.
1: Ao longo dessas duas décadas, milhões de mulheres romperam o silêncio, encontraram proteção, tiveram acesso à justiça, salvaram suas vidas. É como eu costumo dizer, a Lei Maria da Penha veio para resgatar a dignidade da mulher brasileira.
0: Já a advogada e doutora em Direito Público, Daniela Portugal, comenta que a lei, criada em 2006, mudou a forma de tratar a violência doméstica no país.
2: Durante muito tempo, acreditamos que a violência contra a mulher seria somente a violência física. E a gente passa a ter uma consciência maior para outras formas de violência que são expressamente referidas na lei, como é o caso da violência patrimonial, da violência sexual, a violência moral, a violência psicológica.
0: A Lei Maria da Penha vale para casos ocorridos na unidade doméstica, no âmbito familiar e em qualquer relação íntima de afeto, mesmo sem convivência. Além dos mecanismos para responsabilizar os criminosos, a lei criou medidas protetivas para as mulheres, como o afastamento do agressor do lar e a proibição de aproximação da vítima. O atendimento às mulheres em situação de violência também foi ampliado. A lei determina ainda que União, estados e municípios atuem de forma integrada para prevenir violências por meio de campanhas e atendimento policial especializado. A vítima tem direito a atendimento prioritário no SUS, na segurança pública e assistência jurídica. Leila Linhares é coordenadora da ONG Sépia, organização voltada para o fortalecimento da cidadania de grupos como as mulheres. Ela destaca o legado da Lei Maria da Penha.
3: Então é uma grande vitória esse legado de tirar da cultura a ideia de que violência contra as mulheres é um assunto privado e que o Estado não deve se intrometer.
0: Se você é vítima de violência doméstica ou conhece alguém nessa situação, procure uma delegacia de defesa da mulher ou qualquer delegacia. Busque também as orientações do Ligue 180 de atendimento à mulher. Em situações de emergência, a indicação é ligar para a polícia no número 190. Reportagem Márcia Fernandes.
4: A partir da Lei Maria da Penha, além da prisão e condenação de agressores, foram desenvolvidas políticas públicas para a proteção da integridade física, psicológica e patrimonial das mulheres.
5: Nós conversamos com a Secretária Nacional de Enfrentamento à Violência contra Mulheres, Estela Bezerra, sobre os avanços da lei e os desafios que ainda restam. Acompanhe. Secretária, muito bem-vinda à Voz do Brasil, um prazer ter a senhora conosco novamente. 20 anos da Lei Maria da Penha, né? Queria que a senhora começasse destacando então pra gente quais foram as principais mudanças e os avanços promovidos pela lei.
6: Mariana, a alegria minha de estar aqui novamente. A Lei Maria da Penha, que completa 20 anos, é uma lei que tira o Brasil da omissão à violência contra as mulheres, né? E que muda uma percepção cultural muito forte e que era danosa para metade da nossa população, que são as mulheres. Antes da Lei Maria da Penha, a cultura era: quem em briga de marido e mulher, ninguém mete a colher. E essa não intromissão do Estado fazia com que mulheres fossem executadas e ainda em muitas situações, como no crime do Dock Street, né, ter um argumento da mulher honesta e da morte em defesa da honra, do assassinato em defesa da honra. Então, esse tipo de modelo de civilidade, ele não era sustentável. O Estado brasileiro, ele é denunciado, né, na Comissão Interamericana de Direitos Humanos por conta do crime, da tentativa de crime de homicídio contra Maria da Penha, ali em Fortaleza, uma bioquímica. 3 tentativas e o Tribunal de Justiça local se omite de fazer uma sentença justa. E aí o Estado brasileiro é condenado e nesses 20 anos a gente vem avançando muito, mas encontrando novos desafios, que são as novas formas de expressão de violência contra as mulheres.
5: Ou seja, antes da lei, essa ideia de que em briga de marido e mulher ninguém mete a colher, ela ia até o judiciário mesmo, né?

0: seja, o próprio Poder Judiciário, o próprio Estado brasileiro encarava a violência doméstica como uma coisa da esfera privada do casamento, né?
1: Reprovava, não reprovava o agressor e ainda justificava porque ele estava defendendo a própria honra, julgando a mulher, penalizando a mulher. Quem assiste ainda tem pelo YouTube os argumentos que eram utilizados no tribunal, dizendo que aquela mulher pediu para morrer.
0: Agora, ao longo desses 20 anos, secretária, a lei passou também por aperfeiçoamentos, novas discussões no Congresso, ela foi sendo modificada, né? O que a senhora destacaria como os aprendizados trazidos pela Lei Maria da Penha, em relação ao enfrentamento da violência contra a mulher?
1: Olha, a lei é muito completa. A lei, na medida em que ela foi, ela surge dessa penalização, o Estado brasileiro anteriormente, na Convenção de Belém do Pará, que aconteceu aqui no Brasil, se obrigou a criar uma legislação, mas só em 2004, quando houve a primeira Conferência Nacional das Mulheres, saíram dois primeiros pedidos daquela conferência. Primeiro, a sanção da Lei Maria da Penha. Segundo, a criação de um programa de enfrentamento à violência contra as mulheres. Isso ali em 2004, 2005, 2006, o governo federal encaminhou a lei para o Congresso, ela foi aprovada. De lá para cá, ela teve muitas ameaças. Em 2012, a PGR encaminhou para o Supremo Tribunal Federal uma AD para poder o Supremo Tribunal Federal dizer que não existia inconstitucionalidade da lei. Recentemente, Maria da Penha, através de uma plataforma de informação, que é o Brasil Paralelo, eles tentaram desqualificar novamente Maria da Penha. Então, durante esses 20 anos, a lei também foi muito atacada, além de aperfeiçoada. Primeiro ativo dessa lei, ela fez com que o sistema de justiça criasse a vara de violência doméstica. Ela fez com que ampliasse as redes de delegacias especializadas das mulheres. Ela fez com que a gente ampliasse os mecanismos de acolhimento e de apoio à mulher. Então, casa-abrigo, centro de referência, Casa da Mulher Brasileira, vem tudo na esteira dessa lei. Qual o nosso maior desafio no momento? A lei saiu de entender que violência da mulher era agressão física e assassinato e passou a abordar violência moral, violência patrimonial, violência psicológica. Recentemente assimilou a violência vicária, né, a ela também, essa é um mecanismo. Ela também fez com que as medidas protetivas de urgência fossem criadas. Não existia medida protetiva que afastava o agressor do ambiente da mulher vítima de violência e, ao mesmo tempo, que fazia com que aquela mulher tivesse um tipo de acompanhamento e monitoramento da segurança pública para que não seja vítima de feminicídio. Então, todos esses mecanismos são inovações da Lei Maria da Penha, que foi considerada na ONU durante muitos anos, ela é a terceira lei com maior aperfeiçoamento. O que ainda não implantamos da lei? Não implantamos devidamente os mecanismos de prevenção. Agora, no ano de 2026, em março desse ano, o Ministério das Mulheres com o Ministério da Educação editou uma portaria para regulamentar a Lei 14.164, que leva à escola o tema do enfrentamento à violência contra as mulheres, e esta portaria encontra-se em processo de implementação no Conselho Nacional de Educação, e agora em outubro, porque é o prazo que as comissões têm, entregará o resultado de como isso será implantado do ensino fundamental, passando pelo ensino fundamental, médio, até o ensino universitário.
0: Só para a gente explicar aqui para o ouvinte, né, violência vicária, que a secretária mencionou, é quando o agressor usa um familiar, geralmente os filhos, para atingir a mulher, muitas vezes matando, para causar sofrimento, então, à mulher. Agora, secretária, para a gente encerrar e para celebrar a data, o Ministério das Mulheres está promovendo aí o Agosto Lilás, né? O que está sendo, então, promovido esse mês?
1: Olha, tem uma vedação aí por conta do período eleitoral, mas a violência contra a mulher é considerada uma atividade de interesse público. Então, além das várias ações de divulgação do 180, nós estamos realizando conjuntamente com o Conselho Nacional do Ministério Público, o CNJ e os estados brasileiros. Aí vai, hoje mesmo eu viajo para Belo Horizonte, onde

0: junto com a Defensoria e o Ministério Público, o Ministério das Mulheres vai estar realizando um seminário. Nós temos a nossa ministra viajando o Brasil inteiro, mas nossa principal atividade para o Agosto Lilás são formações dirigidas a operadores de segurança pública e operadores de direito para que a gente fortaleça o acesso à justiça. Então, o Ministério da Justiça, o Ministério das Mulheres tem estabelecido no Estado como um todo atividades de formação dirigida à Polícia Militar, Polícia Civil, para operacionalizar a Lei Maria da Penha, para atualizar a Lei Maria da Penha e, ao mesmo tempo, nós estamos apoiando os estados a partir das organizações, as secretarias estaduais das mulheres dos estados, para que essa agenda ela não só visibilize, mas ela apoie aquilo que a gente chamava de Operação Chamar e passou a ser Operação Mulher Segura. A Operação Chamar acontecia só em agosto, tem um mutirão de mandatos de fazer efetivar e efetivar os mandados de busca, apreensão e prisão, que é aquilo que tem resultado numa diminuição do feminicídio. Nós hoje podemos celebrar porque a quantidade de registro de feminicídios ocorridos nesse primeiro semestre, em comparação ao primeiro semestre de 2025, nós conseguimos uma redução de 2,5. É uma redução ainda pequena, ainda tímida, mas isso significa que 19 mulheres deixaram de ser executadas. E a gente tem aí o desafio de avançar nos estados, na região Centro-Oeste, Sul e Sudeste. A região Norte e Nordeste baixaram vertiginosamente os indicadores de feminicídio.
1: Muito bem, nós conversamos com Estela Bezerra, secretária nacional de enfrentamento à violência contra as mulheres. Secretária, muito obrigada pela sua participação na Voz do Brasil mais uma vez.
0: Obrigada a você, Mariana, e obrigada também por tornar esse tema tão necessário e tão presente no cotidiano, na memória, na audição da população brasileira.
2: Oportunidades para mulheres que buscam qualificação.
1: Estão abertas as inscrições para 70 cursos de educação profissional e tecnológica durante o mês de agosto.
2: As capacitações são presenciais e distribuídas em 24 estados e com oferta de 8 mil vagas no total.
1: Os cursos abrangem áreas como administração, gastronomia, logística, saúde, beleza e turismo.
2: A ação prioriza mulheres acima de 16 anos em situação de vulnerabilidade social ou com baixa escolaridade.
1: Todas as informações estão disponíveis em gov.br/mec.
2: Foi registrada a queda de 37% nos alertas de desmatamento na Amazônia desde agosto do ano passado.
1: No Cerrado, o número de alertas recuou 7,8%.
2: Os dados foram divulgados hoje pelo Instituto Nacional de Pesquisas Espaciais.
3: A área sob alerta de desmatamento na Amazônia caiu cerca de 37% entre agosto de 2025 e julho de 2026. Os números divulgados nesta sexta-feira são do DETER, Sistema de Detecção de Desmatamento em Tempo Real, do Instituto Nacional de Pesquisas Espaciais, o INPE, e mostram também uma redução no Cerrado, como apresentou o coordenador do Programa de Monitoramento dos Biomas Brasileiros, Cláudio Almeida.
4: É uma queda de 7,8% com relação ao ano anterior, foram 5.119 quilômetros quadrados. O Cerrado vinha de altas sucessivas e pelo segundo ano seguido, dentro do DT, a gente mediu um valor menor, um valor de queda dentro do dado do desmatamento.
3: Por meio de imagens de satélites, os dados do DETER produzem alertas diários para orientar ações de fiscalização e controle do desmatamento. Segundo esse sistema, 5 dos 6 estados amazônicos com as maiores áreas sob alerta registraram redução, com destaque para Mato Grosso, Amazonas e Rondônia. Já no Cerrado, as quedas mais expressivas foram observadas no Piauí e Bahia. Durante a divulgação, a ministra da Ciência, Tecnologia e Inovações, Luciana Santos, falou sobre o trabalho coordenado dos órgãos da União com os estados e municípios.
5: Uma atuação convergente, né, em que aqui a gente dá os dados em tempo real e no mesmo momento entrega aqui ao IBAMA para que faça ação e controle. E sem os prefeitos, sem os estados, né, mobilizados, não era possível também garantir isso.
3: O INPE também disponibilizou nesta sexta-feira os resultados do PRODES, Projeto de Monitoramento do Desmatamento na Amazônia Legal por Satélite, para os biomas Caatinga, Mata Atlântica e Pampa. Esse sistema

0: Realiza o levantamento anual das taxas de desmatamento. Os dados referentes ao período de agosto de 2024 a julho de 2025 mostram que na Caatinga houve redução de mais de 34% em relação ao período anterior na área desmatada. Já na Mata Atlântica, a área suprimida passou de 475 quilômetros quadrados para 402 quilômetros quadrados. Houve uma redução de mais de 15%. Também houve queda do desmatamento no Pampa. O bioma localizado no Rio Grande do Sul registrou um recuo de quase 42% em relação ao ciclo anterior. Reportagem Gabriela Noronha.
1: Agosto é mês de atualizar a carteira de vacinação.
2: A estratégia multivacinação conta com cerca de 20 vacinas disponíveis nas unidades de saúde para quem tem menos de 15 anos.
3: Durante todo o mês de agosto, crianças e adolescentes menores de 15 anos de idade poderão atualizar a caderneta de vacinação nas unidades básicas de saúde do país. Para a estratégia multivacinação, os estoques da rede pública serão reforçados, como explica o ministro da Saúde, Alexandre Padilha.
4: São mais de 20 vacinas de vários tipos de doenças. Tem vacinas novas que nem todos os pais já levaram suas crianças, como por exemplo a pneumovinte. E é importante os pais aproveitarem esse momento para atualizar a caderneta de vacinação das crianças.
3: Entre as doenças prevenidas pela vacinação estão tuberculose, hepatites A e B, difteria, tétano, coqueluche, poliomielite, rotavírus, pneumonias e meningites. Por conta do surgimento de um surto de sarampo em vários países da América, a vacinação contra a doença também está sendo reforçada, como destaca o ministro da Saúde, Alexandre Padilha.
4: Outros países do mundo pararam de vacinar, tiveram explosão de casos de sarampo. Os Estados Unidos estão vivendo o maior surto de sarampo dos últimos 35 anos da história deles. E esses casos vêm para o Brasil de forma importada. E se a gente não tiver com todo mundo vacinado aqui, tem risco de ter casos de sarampo, surtos de sarampo.
3: A mobilização nacional segue até o dia 1º de setembro. No dia 22 de agosto, um sábado, será o dia D de vacinação, com postos de saúde abertos em todo o país. É importante que os responsáveis compareçam à UBS com um documento de identificação da criança ou adolescente e a caderneta de vacinação física ou digital, disponível no aplicativo Meu SUS Digital. Reportagem Luana Karen.
1: O Dia dos Pais já é domingo, ainda dá tempo de comprar um presente, mas fique de olho para o que deveria ser uma alegria não virar dor de cabeça.
2: Na hora de comprar, é bom ficar atento aos seus direitos, como prazos de troca e a qualidade do produto.
1: E nas compras digitais, o cuidado deve ser maior. Confira os prazos, a reputação da empresa e desconfie de ofertas com valores muito abaixo dos preços de mercado.
2: Quem detalha pra gente é Thaís Araújo.
5: A Secretaria Nacional do Consumidor, a Senacom, orienta quem vai comprar presentes a tomar alguns cuidados para evitar problemas. A recomendação é pesquisar preços, conferir as informações do produto, verificar as condições de pagamento, prazo de entrega e política de troca antes de fechar a compra. Nas compras online, o consumidor deve conferir se o site é oficial, verificar a reputação da empresa e desconfiar de ofertas com valores muito abaixo dos praticados no mercado. Também é importante evitar clicar em links recebidos por mensagens ou redes sociais sem confirmar a origem. O Código de Defesa do Consumidor garante o direito de arrependimento para compras feitas fora de lojas físicas, como pela internet, telefone ou catálogo. Nesses casos, o cliente pode desistir da compra em até 7 dias após o recebimento do produto ou assinatura do contrato, com direito à devolução dos valores pagos. Já nas lojas físicas, a troca por motivo de tamanho, cor ou preferência depende da política de cada estabelecimento. Entre as principais dicas estão: pesquisar preços, conferir as condições da oferta, observar o prazo de entrega e ter atenção redobrada nas compras online. Em caso de problemas, o consumidor pode procurar os PROCONs ou registrar uma reclamação na plataforma consumidor.gov.br. Thaís de Araújo para a Voz do Brasil.

0: Os efeitos do ciclone extratropical diminuem ao longo dos próximos dias, segundo o INMET, o Instituto Nacional de Meteorologia.
1: Mas, segundo o Instituto, a circulação associada ao sistema favorece a entrada de uma massa de ar frio sobre o sul do Brasil.
0: E a partir de segunda-feira, o ar frio alcança também São Paulo e Rio de Janeiro, porém com menor intensidade.
1: A Defesa Civil Nacional oferece um serviço gratuito para envio de alertas sobre situações de emergência diretamente ao celular.
0: Para receber, moradores podem enviar um SMS com o CEP para 40199 ou mandar um WhatsApp para 61-2034-4611.
1: No caso do Defesa Civil Alerta, basta acompanhar os avisos que aparecem na tela do celular. O sistema utiliza a rede de telefonia para enviar mensagens de texto e avisos sonoros para celulares em áreas de risco elevado.

0: do Congresso Nacional. Uma boa noite, um bom fim de semana.
1: A gente volta segunda-feira. Boa noite.
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4: 20 anos da Lei Maria da Penha. Decisões do STF ampliam a proteção às mulheres.
5: TSE faz ação com urna eletrônica na capital federal.
4: Para o STJ, juiz pode definir percentual do salário mínimo como valor da pensão, se alimentante ficar desempregado.
5: Boa noite, eu sou Marcela Luiz.
4: E eu sou Walter Lima.
5: Sancionada em 7 de agosto de 2006, a Lei Maria da Penha segue como um dos principais instrumentos de enfrentamento da violência de gênero.
4: Ao longo de 20 anos, decisões do Supremo Tribunal Federal ampliaram a efetividade da norma. Marta Ferreira.
6: Para marcar os 20 anos da norma, o Supremo Tribunal Federal inaugurou o painel Sete Marias, do renomado artista plástico Antônio Veronese. Carmen Lúcia, única mulher da corte, e que também completou 20 anos como ministra do STF em 2026, explica que a obra de arte passa a integrar o acervo permanente do tribunal como manifesto contra o feminicídio e a violência de gênero.
7: Este painel é exatamente a demonstração da violência que se vem praticando, a denúncia de um feminicídio que não para, embora eu já tenha conclamado mais de uma vez, parem de nos matar porque nós resolvemos que nós não vamos morrer.
6: Em fevereiro de 2012, o Supremo consolidou a constitucionalidade da norma. Em 2025, a Suprema Corte ampliou o alcance da proteção da Lei Maria da Penha às relações de casais homoafetivos do sexo masculino e aquelas que envolvam travestis e mulheres transexuais.
5: Quem passou pela rodoviária do Plano Piloto em Brasília nesta sexta-feira teve a oportunidade de conhecer melhor a urna eletrônica.
4: Os eleitores puderam tirar dúvidas e treinar para as eleições de outubro. Fábio Ruas.
8: Durante a ação, as pessoas simularam voto, aprenderam qual a ordem de votação para os cargos da eleição deste ano e ainda conheceram os recursos de acessibilidade da urna. A iniciativa faz parte da primeira Semana Nacional do Sistema Eletrônico de Votação e busca aproximar a justiça eleitoral da população.
5: O Superior Tribunal Militar declarou indigno para o oficialato um segundo tenente aposentado do Exército que transmitiu HIV intencionalmente para duas ex-companheiras. O militar já havia sido condenado pela Justiça Comum do Estado do Maranhão por lesão corporal gravíssima e ameaça.
4: Com isso, o STM determinou a perda do posto e da patente nos termos da Constituição e do Estatuto dos Militares.
5: Mato Grosso do Sul foi condenado por submeter trabalhadores, inclusive adolescentes, a condições análogas à escravidão.
4: A decisão é da segunda turma do TST, Samanta Flor.
9: A fiscalização encontrou trabalhadores, inclusive adolescentes, sem registro, alojados perto de agrotóxicos, consumindo água sem tratamento e transportados de forma insegura numa fazenda em Porto Murtinho, Mato Grosso do Sul. O Tribunal Regional não reconheceu o trabalho análogo à escravidão, mas a segunda turma do TST entendeu que a gravidade das violações atingiu

0: só os trabalhadores, mas toda a coletividade, e condenou o fazendeiro a pagar R$100 mil por danos morais coletivos.
1: Juiz, ao determinar a pensão alimentícia, também pode fixar previamente um percentual do salário mínimo para ser adotado como valor da pensão no caso de perda do emprego do responsável pelo pagamento.
2: Esse posicionamento é do STJ. Fátima Uchoa.
3: A terceira turma do STJ reformou o acórdão do Tribunal de Justiça de Santa Catarina e restabeleceu a sentença que havia definido a pensão em 54% do salário mínimo para o caso de desemprego ou trabalho informal do alimentante. Segundo a relatora ministra Nancy Andrighi, a fixação de obrigação alimentar alternativa, prevendo-se antecipadamente a hipótese de desemprego do alimentante, justifica-se pela necessidade de garantir efetividade à prestação jurisdicional e proteção integral, especialmente se houver interesses de crianças e adolescentes. Além disso, evita que o beneficiário da pensão e o responsável pelo pagamento enfrentem novo processo judicial.
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1: Uma boa noite.
2: E um bom fim de semana.
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6: Eu sou Paula Groba.
7: E eu sou Ricardo Nakaoka.
6: E estes são os destaques de hoje do Jornal do Senado, que começa agora.
7: O plenário pode votar regras para indenização por dano moral.
6: Novo modelo de busca por desaparecidos avança no Senado.
7: Senadora destaca 20 anos da Lei Maria da Penha e pede mais proteção às mulheres.
6: Boa noite.
7: Boa noite.
6: Vítimas de crimes podem ter acesso mais rápido à indenização pelos danos sofridos.
7: Um projeto que está na pauta do plenário estabelece critérios mais claros para definir o valor mínimo da reparação e busca agilizar a justiça. Repórter Bruno Lourenço.
8: O plenário do Senado está pronto para votar a proposta que tenta estabelecer regras claras e objetivas na fixação de valores mínimos de indenização em favor das vítimas de crimes. A relatora, senadora Zenaide Maia, do PSD do Rio Grande do Norte, considera que o projeto traz duas inovações. Concede à própria vítima o direito de formular o pedido de indenização na ação penal, reduzindo a dependência da atuação do Ministério Público, e autoriza a fixação automática de indenização por danos morais quando o crime afetar direitos da personalidade, como a vida, a integridade física, a liberdade e a honra. Zenaide acredita que as mulheres terão agora uma ferramenta imediata em processos sobre violência doméstica.
9: A lei passará a reconhecer a irrazoabilidade da exigência de que as vítimas se submetam à nova instrução probatória com o objetivo de demonstrar os danos morais decorrentes das violências sofridas. O dano moral é uma decorrência natural em crimes dessa natureza, não sendo necessárias provas para além daquelas que serviram para a condenação do agressor.
8: Como já veio da Câmara dos Deputados, se aprovado pelos senadores, o projeto de lei segue para sanção presidencial.
6: E foi sancionada a lei que estende até 2030 o prazo para que hospitais filantrópicos e santas casas de misericórdia renegociem suas dívidas com o dinheiro do FGTS.
7: O senador Nelsinho Trade, do PSD de Mato Grosso do Sul, foi o relator da proposta e destacou o papel estratégico dessas instituições que prestam serviço ao SUS no interior do país. Repórter Raíssa Abreu.
10: Hospitais filantrópicos e santas casas de misericórdia ganharam um alívio para o acerto de suas contas. O presidente Lula acaba de sancionar a lei que estende até 2030 o prazo para que essas instituições tenham acesso ao dinheiro do FGTS para fazer empréstimo. A norma, que tem origem num projeto apresentado pelo líder do governo na Câmara, deputado Paulo Pimenta, do PT do Rio Grande do Sul, foi aprovada pelo Senado no dia 15 de julho. O senador Nelsinho Trade, do PSD de Mato Grosso do Sul, que é médico, foi o relator. Ele destacou o papel estratégico desempenhado pelas santas casas e hospitais filantrópicos, especialmente no interior do país.
11: Todo recurso que for destinado aos hospitais filantrópicos e às santas casas,

0: entidades filantrópicas para renegociação de dívidas e reestruturação financeira. O dinheiro do FGTS é de natureza privada, ou seja, é diferente de dinheiro público.
1: A Polícia Federal concluiu a investigação que apurou responsabilidades na queda do avião da Voepes em agosto de 2024. Foram indiciadas 16 pessoas, entre funcionários e ex-funcionários da empresa.
2: No Senado, a Comissão de Infraestrutura já questionou representantes da ANAC sobre a fiscalização da companhia aérea antes e após o acidente. Repórter Alexandre Campos.
3: No Senado, a Comissão de Infraestrutura chegou a ouvir representantes da ANAC para esclarecer a suspensão, pela agência, dos voos da companhia aérea em março de 2025. Na ocasião, o órgão alegou que a Voepas não estaria cumprindo condições de manutenção e redução de atividades impostas após o acidente. O senador Sérgio Moro, do PL do Paraná, questionou se o cenário de omissão nas manutenções envolvendo o acidente era algo recorrente na companhia aérea, antes mesmo da queda do avião.
4: Esses elementos de degradação já não estavam anteriores dessa precariedade, e porque a ANAC e a fiscalização da ANAC não detectou esses fatores anteriormente a esse acontecimento.
3: Bruno Diniz Delbel, representante da ANAC, afirmou que o cenário que motivou a suspensão das atividades da companhia surgiu somente em fevereiro de 2025, 7 meses após a queda do avião.
5: O principal ponto, né, após o acidente que levou a gente a detectar essa degradação no sistema foi que a empresa não mais estava sendo capaz de demonstrar a execução desses planos de ação corretiva, dos problemas.
3: Se o Ministério Público Federal denunciar à Justiça os indiciados pela Polícia Federal, eles responderão pelos crimes de atentado contra a segurança do transporte aéreo e falsidade ideológica.
1: Quando uma pessoa desaparece, cada hora pode ser decisiva. Um projeto pronto para votação na Comissão de Constituição e Justiça do Senado cria 3 categorias de desaparecimento e define procedimentos específicos para cada situação.
2: A proposta visa tornar as buscas mais eficientes e aumentar as chances de localização das pessoas. Repórter Marcela Diniz.
6: De acordo com o projeto em análise no Senado, os desaparecimentos passariam a ser classificados em 3 categorias. A voluntária, quando uma pessoa maior de idade decide ir embora, a involuntária, quando alguém desaparece em episódios de acidente, desastre ou crise de saúde mental, ou ainda quando uma criança ou adolescente se perde de seus pais ou responsáveis, e a categoria de desaparecimento forçado, quando uma pessoa é sequestrada ou some em outras circunstâncias que também envolvam condutas ilícitas. A proposta, que já recebeu o aval da Comissão de Direitos Humanos, determina que o poder público defina estratégias diferentes de abordagem para cada categoria de desaparecimento. Para a relatora do projeto na CDH, senadora Damaris Alves, do Republicanos do Distrito Federal, as mudanças podem ajudar o Estado a atuar de forma mais eficaz. Ela ressalta que em 2025, o Brasil registrou um recorde de desaparecimentos. Foram 84.760 casos.
7: Uma alarmante média de 232 ocorrências por dia. Esses indicadores evidenciam a necessidade de contínuas atualizações no ordenamento legal para fazer frente ao problema.
6: O projeto está pronto para votação na Comissão de Constituição e Justiça, com relatório favorável da senadora Mara Gabrilli, do PSD de São Paulo.
1: E o dia 7 de agosto de 2006 marcou a luta contra a violência doméstica e familiar contra a mulher. Nesta data foi sancionada a Lei Maria da Penha, que completa 20 anos. A legislação criou medidas como a prisão em flagrante do agressor, as medidas protetivas de urgência e o reconhecimento da violência vicária quando filhos ou familiares são usados para atingir a mulher.
2: A senadora Jussara Lima, do PSD do Piauí, destacou a importância da lei e defendeu fortalecimento das políticas de proteção às mulheres e o aprimoramento da legislação.
8: Celebrar os 20 anos da Lei Maria da Penha é reconhecer uma das maiores conquistas na proteção das mulheres brasileiras. A lei fortaleceu o combate à violência doméstica, garantiu uma proteção às vítimas e reforçou a responsabilização dos agressores.
2: Com edição de Paula Groba e trabalhos técnicos de João Lira, o Jornal do Senado fica por aqui. Acompanhe agora as notícias do Tribunal de Contas da União e da Câmara dos Deputados. Boa noite.
1: Boa noite e um bom fim de semana.
9: 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O Tribunal de Contas da

0: A União avaliou a implementação do Compromisso Nacional Criança Alfabetizada. A fiscalização analisou como o programa vem sendo executado. O percentual de crianças alfabetizadas na idade certa passou de 44% em 2023 para 66% em 2025. Apesar dos avanços, 15 estados ficaram abaixo da média nacional e 5 não atingiram as metas do programa. A auditoria também apontou problemas como falta de diretrizes para a alfabetização inclusiva, dificuldades no apoio aos municípios e falhas no acompanhamento dos resultados. O tribunal fez recomendações ao Ministério da Educação para fortalecer o programa e melhorar os resultados da alfabetização no país. Saiba mais em tcu.gov.br.
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2: Proposta cria mais exigências para a fabricação e uso de fogos de artifício.
3: Câmara obriga uso de hora-aula no cálculo da jornada de professores.
2: Avança projeto que prevê medidas para acelerar os processos de adoção.
3: Boa noite. Comissão Permanente da Câmara aprovou proposta que prevê medidas para acelerar a adoção e incentivar o convívio entre crianças e idosos. A reportagem é de Maria Neves.
4: A Comissão de Defesa dos Direitos da Pessoa Idosa aprovou o projeto do deputado Amon Mandel, do Republicanos do Amazonas, que institui medidas para acelerar os processos de adoção. A proposta também cria o programa Cuidar e Conviver, que prevê formas de integrar crianças ou adolescentes e idosos que vivem em instituições e não têm convivência direta com a família. Como forma de acelerar as adoções, o texto cria o Protocolo Nacional de Adoção Ágil. Dentre as regras previstas estão prazos máximos para cada etapa do processo de adoção, como determina o Estatuto da Criança e do Adolescente. A Justiça também deverá dar prioridade a processos que envolvam crianças de até 6 anos, grupos de irmãos e crianças com deficiência. Quanto ao programa Cuidar e Conviver, o projeto estabelece que ele será implantado de forma voluntária pelas instituições. Quando criada, a iniciativa deverá adotar ações como acompanhamento da interação entre crianças e adolescentes e idosos por profissionais capacitados e oferecer atividades educativas, culturais e recreativas aos envolvidos. Na opinião do relator do projeto na comissão, deputado Luiz Couto, do PT da Paraíba, integrar crianças, adolescentes e idosos que vivem em instituições de acolhimento pode trazer benefícios emocionais e sociais para os dois grupos.
5: Os dois grupos têm em comum a vivência de não contarem com a convivência familiar de forma provisória ou definitiva. Dessa forma, pretendo haver benefícios para ambos no intercâmbio de experiências e no apoio emocional mútuo.
4: O projeto determina ainda que os processos de adoção terão de tramitar inteiramente por meios eletrônicos, prever perícias integradas e audiências concentradas. Ministério Público, Defensoria Pública, Judiciário, Conselhos Tutelares e equipes técnicas terão de instituir formas de interação permanente nos casos de adoção. A proposta ainda inclui o acolhimento familiar como política permanente na Lei Orgânica da Assistência Social e no Estatuto da Criança e do Adolescente. O texto prevê apoio financeiro, suporte psicológico, acompanhamento por equipes multiprofissionais e capacitação obrigatória para as famílias acolhedoras. De acordo com a Amon Mandel, o apoio financeiro busca evitar que a manutenção da criança ou do adolescente dependa apenas da renda da família acolhedora. O projeto também reforça que o acolhimento familiar não se confunde com a adoção. O projeto, que busca acelerar os processos de adoção e promover a integração entre crianças, adolescentes e idosos que vivem em instituições, ainda será analisado por 3 comissões da Câmara. Se aprovado em todas, poderá seguir para análise do Senado. Da Rádio Câmara de Brasília, Maria Neves.
1: Segurança Pública.
2: Rodrigo de Castro, do União de Minas Gerais, defende a proposta de emenda à Constituição que reduz a maioridade penal de 18 para 16 anos. Na visão do deputado, a medida é uma resposta ao aumento da violência e contribui para fortalecer a segurança pública.
3: Rodrigo de Castro afirma que adolescentes de 16 anos já têm discernimento sobre seus atos e que a legislação atual favorece o aliciamento de menores por organizações criminosas. A matéria já foi aprovada na Comissão de Constituição e Justiça e segue agora para análise de uma comissão especial.
6: Uma das distorções que nós assistimos hoje é que jovens com 16 anos de idade, que podem votar para presidente da República, que têm pleno discernimento das suas ações, são beneficiados pela questão da maioridade penal e não podem pagar, às vezes, por um homicídio, por um crime de tráfico de drogas. Através da aprovação dessa PEC, da diminuição da maioridade penal, nós estamos dando uma resposta a esses bandidos, nós estamos dando uma resposta à sociedade que ninguém está acima da lei.
1: Meio Ambiente.
2: Bruno Ganem, do Podemos de São Paulo, acredita que o descontrole populacional de animais está diretamente ligado aos casos de abandono, maus tratos e violência. Para ele, a castração é a principal ferramenta para enfrentar o problema.
7: A castração, ela é fundamental para quem defende a causa animal, mas muita gente que não é da causa não sabe que o impacto ele vai além. Se a gente não tem um programa de castração nacional muito intenso, muito compatível com o volume necessário, a gente acaba tendo essa situação, né? E ao mesmo tempo tem uma outra vertente importante do trabalho da castração, que é a qualidade de vida do animal. É comprovado que o animal castrado ele tem uma longevidade maior, inclusive.
3: De acordo com Bruno Ganem, o controle populacional dos animais contribui para a saúde pública porque facilita o atendimento sanitário e veterinário. Segundo o deputado, a castração é um ganho simultâneo para os animais e para a sociedade.
1: Educação.
2: Os deputados aprovaram um projeto que obriga o uso de hora-aula no cálculo da jornada dos professores. Saiba mais sobre o assunto na reportagem de Paula Bittar.
4: A Comissão de Constituição e Justiça da Câmara aprovou uma proposta que estipula a hora-aula como medida para calcular o tempo de professores e outros profissionais do Magistério da Educação Básica destinado às atividades diretamente com estudantes. Pela proposta, a hora-aula será usada como referência, mesmo se a duração for menor que 60 minutos. Relatora na comissão, a deputada Lídice da Mata, do PSB da Bahia, disse que o objetivo é aliviar um pouco os professores.
8: É um projeto muito importante que garante aos professores a inclusão do planejamento de atividades extras-classe na sua carga horária normal. Portanto, faz com que não haja uma sobrecarga de trabalho para os professores.
4: O autor do projeto, o deputado Tarcísio Mota, do PSOL do Rio de Janeiro, acrescentou que a ideia é cobrir uma lacuna jurídica da Lei do Piso Salarial do Magistério Público da Educação Básica, que estabelece que 2/3 da carga horária do professor devem ser dedicados a atividades diretas com o educando e 1/3 para atividades sem interação com o educando, como preparar aulas e corrigir provas, mas sem definir como esse tempo será contabilizado. Segundo Mota, alguns governos começaram a usar a diferença de 10 minutos na hora-aula dos professores para contabilizar como tempo de planejamento.
9: Cada professor foi obrigado a pegar mais turmas, sem 1 centavo do salário a mais. Professores já massacrados, adoecidos nas salas de aula, foram obrigados a pegar mais turmas de uma hora para outra, porque contavam a chamada minutagem para o tempo de planejamento. Uma covardia, uma crueldade.
4: A proposta que estipula a hora-aula como medida para calcular o tempo de profissionais da educação básica destinado às atividades diretamente com estudantes já pode seguir para análise do Senado, a menos que haja recurso para votação antes pelo plenário da Câmara. Da Rádio Câmara, de Brasília, Paula Bittar.
3: Rafael Brito, do MDB de Alagoas, defende o cumprimento do piso salarial do magistério para todos os professores, incluindo os temporários. Ele alerta que quase metade dos estados e a maioria dos municípios brasileiros ainda não pagam o piso para a categoria.
10: Valorizar o professor é uma das políticas públicas que mais impactam a qualidade da educação. Um professor valorizado, com remuneração digna e segurança para exercer sua função, ele com certeza absoluta tem melhores condições de ensinar, de se dedicar aos alunos e de permanecer na carreira por muito tempo. Então a gente defende, né, o cumprimento do piso.
2: Rafael Brito orienta os profissionais que ainda não recebem o piso salarial a procurarem seus sindicatos ou o Ministério Público. O deputado reitera que o cumprimento da lei não é um favor à categoria, mas um direito conquistado.
1: Previdência.
3: Maria do Rosário, do PT do Rio Grande do Sul, é autora do projeto que institui pensão especial para crianças e adolescentes que perderam a mãe em decorrência de feminicídio. Ela afirma que a medida garante apoio financeiro para que os órfãos permaneçam com seus familiares em vez de serem encaminhados a abrigos.
11: Essa lei é importante porque as crianças, os órfãos de mães que foram assassinadas, em geral, o pai dessas crianças ou o padrasto é que cometeu esse crime. E a criança perdeu a mãe, perdeu o pai, perdeu o padrasto. Quando a mãe não deixa nenhuma pensão porque, enfim, já vivia uma condição de hipossuficiência, de pobreza, eu sempre fiquei me perguntando e ouvindo as avós que ficam com essas crianças, eu me dei conta que a orfandade significa uma grande responsabilidade para o Estado brasileiro.
2: Maria do Rosário lembra que o feminicídio deixa impactos permanentes na vida dos filhos das vítimas e defende o fortalecimento de políticas públicas de prevenção à violência contra a mulher. Ela também pede que o Estado atue para evitar novos casos e assegurar proteção às crianças afetadas.
1: Votação.
3: O plenário da Câmara pode votar projeto que cria mais exigências para a fabricação, comercialização e uso de fogos de artifício. O repórter Antônio Vital traz mais informações sobre a proposta.
12: Ganhou o regime de urgência e está pronto para ser votado no plenário da Câmara. Projeto que regulamenta a fabricação, a importação, o armazenamento, o transporte, a comercialização e o uso de fogos de artifício. O projeto, já aprovado pelo Senado, prevê punições para quem descumprir as determinações. A queima não autorizada de fogo de artifício, por exemplo, poderá acarretar pena de detenção de 6 meses a 2 anos ou multa. A proposta já foi aprovada por 2 comissões da Câmara, com alterações em relação ao projeto original. Nas comissões de Segurança Pública e de Meio Ambiente, o texto final prevê apenas o uso profissional para os fogos que possam causar lesão grave e morte ou danos ao patrimônio e ao meio ambiente. Determina ainda que as fábricas só poderão ser instaladas na zona rural. Na Comissão de Constituição e Justiça, o relator deputado Lafayette de Andrada, do PL de Minas Gerais, incluiu limites para o barulho provocado pelas explosões. O limite máximo será de 120 decibéis nos lugares onde os eventos são autorizados. Nas áreas residenciais, o limite foi fixado em 110 decibéis. E em locais considerados sensíveis, nas cidades, de 85 decibéis. O parecer, porém, não chegou a ser votado e o relator, Lafayette de Andrada, defendeu a aprovação do regime de urgência para o projeto.
13: Esse é um projeto importante que, na verdade, procura dar toda uma roupagem e uma legislação para a questão de fogos de artifício. Não só para a questão dos decibéis, dos barulhos, considerando os animais, considerando os autistas, considerando os locais, mas também toda a estrutura de comercialização, de armazenamento, ou seja, de segurança. É um projeto muito amplo, merece ser debatido e, portanto, peço aos senhores deputados voto favorável à sua urgência.
12: O regime de urgência foi criticado por deputados do Missão e do Novo. A deputada Adriana Ventura, do Novo, de São Paulo, disse que há pontos positivos na proposta, mas criticou a criação de novas exigências para fabricantes e comerciantes de fogos.
14: A nossa grande questão, e essa é a razão pela qual a gente vai orientar ao contrário, é que amplia muito a intervenção estatal sobre uma atividade econômica que já está regulada por diversos órgãos públicos. Cria um monte de exigências de licenciamento, certificação, rotulagem, armazenamento, fiscalização. Então, a gente tem uma preocupação, a gente quer debater esse projeto, a gente se coloca à disposição para melhorar o projeto, para poder votar favoravelmente o mérito, se for o caso. Mas é não.
12: Com o regime de urgência, o projeto que regulamenta a fabricação, o transporte, a comercialização e o uso de fogos de artifício pode ser votado diretamente no plenário, sem passar pela análise das comissões permanentes da Câmara. Da Rádio Câmara, de Brasília, Antônio Vital.
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1: Transportes. Projeto aprovado pela Câmara reconhece a BR-319 como infraestrutura crítica para a segurança nacional. Capitão Alberto Neto, do PL do Amazonas, defende a proposta argumentando que a medida é essencial para integrar o seu estado e Roraima ao restante do país.
2: Segundo o capitão Alberto Neto, o projeto prioriza investimentos na rodovia e simplifica o processo de licenciamento ambiental. O deputado argumenta que a BR-319 vai facilitar o escoamento da produção, ampliar o acesso a serviços públicos e fortalecer a presença do Estado na região.
3: Então nós vamos destravar os licenciamentos ambientais, nós vamos trazer orçamento, mostrar a importância estratégica da BR-319 para o país. É um sonho de todo amazonense e que nós queremos pertencer verdadeiramente a esse país. A gente nós não queremos ficar isolado. Isso afeta diretamente a nossa economia. No momento de estiagem, por exemplo, onde os nossos rios têm dificuldade para a navegação, é uma saída para o escoamento da nossa produção.
1: Consumidor. Comissão aprova a proposta que busca resguardar direitos dos consumidores em relação ao uso de inteligência artificial. A repórter Silvia Munhato explica como isso pode ser feito.
4: A Comissão de Ciência, Tecnologia e Inovação da Câmara dos Deputados aprovou o projeto que estabelece diretrizes para proteger os direitos dos consumidores no uso de produtos e serviços que empreguem inteligência artificial, com foco em transparência, equidade e privacidade. As empresas ficam obrigadas a informar, de forma clara e destacada, quando o consumidor estiver interagindo com sistemas, respostas ou conteúdos gerados por IA. Também devem explicar de maneira acessível a função do algoritmo e seus impactos sobre a experiência do usuário. Em caso de decisão automatizada, como recusa de crédito, o consumidor terá direito de solicitar informações sobre os critérios utilizados. Além disso, poderá recorrer da decisão e pedir revisão humana. O projeto assegura ainda o direito do consumidor de pedir a exclusão de seus dados de bancos usados para treinar ou operar sistemas de IA. O texto ainda proíbe o uso de sistemas de IA que resultem em discriminação algorítmica, ou seja, tratamento desigual baseado em raça, sexo, idade, deficiência ou qualquer outro fator protegido por lei. É o que explica o relator, deputado Davi Soares, do Podemos de São Paulo.
5: É importante deixar claro que a IA ela não nasce preconceituosa. Ela aprende a partir de informações que recebe. Se esses dados contiverem vieses ou discriminações, as respostas também poderão ser injustas ou discriminatórias. Por isso que o projeto estabelece a proibição da discriminação algorítmica e determina que as empresas adotem medidas para identificar e reduzir esses vieses.
4: O descumprimento das regras sujeitará as empresas à advertência com prazo para correção, multa de 1 a 5% do faturamento e suspensão temporária do uso de sistemas de IA. O texto também autoriza o uso de IA certificada pelo Executivo para revalidar receitas médicas de medicamentos de uso contínuo, conforme regulamentação a ser definida. A proposta que busca proteger os consumidores em relação ao uso da inteligência artificial será analisada pelas Comissões de Defesa do Consumidor e de Constituição e Justiça. Da Rádio Câmara de Brasília, Silvia Munhato.
1: Trabalho.
2: Glauber Braga, do PSOL do Rio de Janeiro, defende a proposta que reduz a jornada de trabalho e acaba com a escala 6x1 sem redução salarial. De acordo com o deputado, a medida garante mais dignidade e tempo de descanso para os trabalhadores.
6: O trabalhador brasileiro tem o direito de ter mais um dia à sua disposição para ter vida além do trabalho, para cuidar da sua saúde mental, para ter mais tempo com a sua família, para ampliar a sua formação sobre os mais variados temas, para fazer aquilo que ele queira fazer. Eles vão ficar mais dispostos, com uma maior capacidade de trabalhar, já que eles não estão sendo explorados à exaustão, como é o regramento que a gente tem nos dias de hoje.
1: Glauber Braga argumenta

0: que experiências internacionais já demonstram que a produtividade das empresas não diminui com a redução da jornada. Ele cita ainda que pesquisas de opinião mostram que a grande maioria dos brasileiros apoia o fim da escala 6x1.
1: Termina agora o jornal Câmara dos Deputados, produzido pela Rádio Câmara, com trabalhos técnicos de Wellington Teles e apresentação de Val Monteiro e Luciana Vieira. Uma boa noite para você.
0: A Voz do Brasil volta na segunda-feira. Boa noite e bom fim de semana.
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6: A exposição Carmen Portinho, Modernidade em Construção, revisita a trajetória de uma das grandes pioneiras do modernismo brasileiro. Engenheira, urbanista e militante feminista, Carmen foi central na luta por direitos, cultura e liberdade no século XX. A mostra reúne documentos, obras e instalações que dialogam com seu legado. Em cartaz no Man Rio, até 23 de agosto. Do Rio de Janeiro, Jansen Campos, para a Rádio MEC, clássica e atual.
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10: Olá, amigos, boa noite. 8 horas e 3 minutos. Estamos iniciando o Noturno desta sexta-feira, 7 de agosto de 2026. À noite, Gavota, de Chiquinha Gonzaga, com Thalita Pérez, Henrique Cases, Marcelo Gonçalves e Beto Cases.

0: Ouvimos duas composições de Chiquinha Gonzaga, Atraente, com Maria Tereza Madeira e Marcos Viana, e antes, A Noite, Gavota, com Thalita Pérez, Henrique Cazes, Marcelo Gonçalves e Beto Cazes. Rádio MEC 8 e 8.
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0: Canto da Siriema, música e interpretação de Hamilton de Holanda.

0: Março, com Hamilton de Holanda e Chris Potter. Antes, Canto da Siriema, com o próprio Hamilton de Holanda. Rádio MEC 8:19, boa noite.
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0: Velhos Tempos, de Jacó do Bandolim, com Laércio de Freitas.

0: Ouvimos duas composições de Jacó do Bandolim, Noites Cariocas com o grupo Octeto Instrumental Brasileiro e antes Velhos Tempos com Laércio de Freitas. Rádio MEC 8:28.
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0: Linda, música e interpretação de Paulo Moura.

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1: Brejeiro, de Ernesto Nazaré com Yamandu Costa.

0: Ouvimos dois temas de Ernesto Nazaré, Odeon, com Duba Renetcheia e antes Brejeiro, com Yamandu Costa. Rádio MEC 8:41.
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0: A Paz, de João Donato e Gilberto Gil, com Armandinho.

0: Ouvimos dois temas de João Donato e Gilberto Gil, Bananeira, com o quarteto Malgani, e antes A Paz, com o Armandinho. Rádio MEC 8:48, boa noite.
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0: Rosa Morena, de Dorival Caymmi, com Mário Negrão, Cristóvão Bastos, Jamil Joanes, José Canuto, Rui Alvim e Márcio André.

0: Rosa Morena, de Dorival Caymmi, com Mário Negrão, Cristóvão Bastos, Jamil Joanes, José Canuto, Rui Alvim e Márcio André. E assim encerramos o Noturno desta sexta-feira, que está de volta na segunda, a partir das 8 da noite. Continue conosco, vem aí o Jazz Livre ao vivo. Até já!
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9: Luta o amarelo contra o verde agora, no esforço de vencê-lo e confundi-lo. E assim derrama esdrúxulo na flora, sépia, topázio, abóbora, berilo. Transforma o bronze e anula o jade, e aquilo que é verde-negro, aurífero, colora. No esforço de vencê-lo e confundi-lo, luta o amarelo contra o verde.

0: de agora. Aves azuis se pintam chinesmente de jaude, e a própria flor da rubra amora toda se pinta de âmbar louro, ardente. E a luz do sol sinfônica e sonora, dos céus rolando em mágica torrente, a gama inteira do amarelo explora.
1: De Sossígenes Costa, O Triunfo do Amarelo, por Pedro Paulo Rangel. 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
3: Fantasias, fotografias, vídeos e adereços revelam os bastidores e a força cultural dos bate-bolas, uma das tradições mais marcantes do carnaval carioca. A exposição Clóvis, o rosto detrás da máscara, mostra o trabalho das turmas e valoriza as histórias que nasceram nos subúrbios do Rio. A exposição fica em cartaz na Biblioteca Parque Estadual, no centro, com entrada gratuita. Do Rio de Janeiro, Jansen Campos para a Rádio MEC, clássica e atual.
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